álbum dele, Pra Vizinho Olhar. Antes você curtiu Edson Gomes, um super sucesso dele, Samarina. Teve também o encontro de Ana Vitória e Tiago York em Trevo, canção de Ana Caetano e Tiago York.

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2: 9:02. Boa noite para você que sintoniza 107.5. Eu sou Priscila Sena, te faço companhia aqui até às 10 da noite, tá certo? Nós vamos juntos curtindo toda a diversidade cultural, musical que só a educadora tem. E a gente já começa aqui esta segunda hora de Sonosfera Educadora com o Beto Guedes, numa composição dele, em parceria com Ronaldo Bastos, O Sal da Terra.

Você curtiu o som da banda Chimarruts aqui na 107.5 e do lado de cá a canção de Fabrício Gamboge e Gisele de Santi. Teve também Tati em Tarde de Outubro, canção de Badawi e Portoga e ainda Arnaldo Antunes dele, Saiba. 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É super fácil, tá? Basta enviar uma mensagem aqui para o nosso WhatsApp, o número é 719-9964-1908. Se for uma mensagem de áudio, no máximo 15 segundos, tá? Você diz o seu nome, bairro, cidade, o nome da canção e, se quiser, ainda pode dedicar para uma pessoa especial. O Toca Aí vai ao ar de segunda a sexta, sempre uma da tarde. Logo após o Multicultura, aqui na 107.5. Você também pode acompanhar através do nosso aplicativo. 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Agora 9 horas, 16 minutos, está chegando por aqui Baby do Brasil, numa canção de Caetano Veloso, Menino do Rio.

0: Alice. Teve também Larissa Luz, Em Trança, canção de Larissa Luz, Pedro Itan e Eduardo Botelho, e ainda Chico César, dele, Pensar em Você.
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Você ouviu Fernanda Porto e Chico Buarque numa canção de Chico Buarque, Roda Viva. Antes, Valdir Lopes, dele, Samba Imortal. Teve também Roberta Sá e Péricles numa composição de Chico da Silva e Antônio José, Sufoco. Agora 9:47. Está chegando aqui na Sonosfera The Beatles na canção Day Tripper.

0: Você ouviu Gilberto Gil numa canção de Isidoro Madalena. Antes teve Baiana System e Mano Tchau em Sul-Americano, composição de Baiana System. Bem, muito obrigada pela sua companhia, pela sintonia. Eu sou Priscila Sena, fico por aqui, mas volto amanhã, tá certo? A partir das 8 da noite, se Deus quiser. E claro, te espero. Até lá.
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Olá, que bom contar com a sua companhia aqui na Educadora FM. Eu sou Leto Vieira e este é o especial das seis que está começando. Hoje, o programa presta homenagem ao cantor e compositor Vander Lee. O artista, que nos deixou no dia 5 de agosto de 2016, aos 50 anos de idade, vítima de um infarto, nasceu em Belo Horizonte, em março de 1966, e começou a carreira nos anos 80, tocando em bares da capital mineira. Ao longo de duas décadas, ele construiu uma trajetória marcada pela sensibilidade e pela originalidade, transformando experiências do cotidiano, histórias de amor, encontros e despedidas em canções que conquistaram um público fiel em todo o Brasil. Entre o samba, a MPB e a canção romântica, Vander Lee criou um estilo muito próprio, com letras simples na forma, mas profundas no conteúdo. Para abrir este especial das seis, a gente confere Vander Lee em uma canção dele e Flávio Venturini, Idos Janeiros.

A gente curtiu o cantor e compositor mineiro Vander Lee nos sucessos autorais Pensei Que Fosse o Céu e também Iluminados. Duas canções que estão entre as diversas compostas pelo artista que construiu um capítulo importante na música popular brasileira. Vander Lee lançou 9 discos e teve músicas gravadas por grandes nomes da MPB, a exemplo de Elza Soares, Gal Costa, Maria Bethânia, Nando Reis e Leila Pinheiro. É com Vander Lee que a gente ouve agora no especial das 6 dele, a divertida Galo e Cruzeiro.

E a gente segue com o especial das seis, destacando um pouco da obra e do talento do cantor e compositor mineiro Vander Lee, nosso homenageado na edição de hoje. O artista lançou mão do cotidiano e dos sentimentos mais recorrentes para construir músicas que falam diretamente ao coração das pessoas. Inquieto, Vander Lee sempre buscou se renovar, porém, sem perder a essência. Mais do que um autor de baladas românticas, ele esteve atento à diversidade da cultura brasileira, passeando pelo samba, MPB e por diferentes sonoridades. E assim, além de um prêmio de relevância nacional, ele conquistou uma legião de fãs. Agora no Especial das Seis, a gente curte Vander Lee, na autoral Românticos.

Este foi o nosso homenageado de hoje, aqui no Especial das Seis, o cantor e compositor mineiro Vander Lee, em Siga em Paz, dele Robertinho Brant. E antes, Onde Deus Possa Me Ouvir, uma parceria com Enéas Xavier. Artista que marcou a história recente da MPB, Vander Lee fecha esta edição cantando dele e Enéas Xavier o sucesso Esperando Aviões.

Ponto final neste especial das seis, que foi produzido por Antônio Pita. Para ficar por dentro das atrações do programa, basta seguir a Educador FM nas redes sociais. Eu sou Leto Vieira, obrigado por estarmos juntos e até a nossa próxima edição.

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6: Olá, agora 6h29, hoje 11 de agosto, terça-feira. Seja muito bem-vindo, muito bem-vinda. O Giro da Manhã está no ar para você, aqui ouvinte da Rádio Educador FM. Na produção de estúdio, Tiago Virgílio. Bom dia, Tiago. E comigo na bancada, Lise Lobo. Bom dia, Lise.
7: Olá, Thaís Seixas. Bom dia. Bom dia também a Valdemir Cabral com a gente na operação de áudio. E um bom dia todo especial para você aqui na sintonia da 107.5, que nos acompanha pelo site educadorfm.ba.gov.br, pelo aplicativo também Educador FM 107.5 ou pela TV canal 10.3, não é isso, Thaís?
6: 10.4.
7: 10.4.
6: O 10 é nosso aqui em Salvador, né? 10.1 é TV, aí tem Educa Bahia, tem Educador, enfim.
7: 10.4. Então vamos juntos até as 7h30 da manhã. Fique com a gente, participe, mande informações sobre o que acontece na sua cidade, sugestões, recadinhos. O nosso WhatsApp é o 719-9731-7762. Vou repetir: 719-9731-7762.
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6: G1, Colômbia entra no segundo dia de buscas após terremoto de magnitude 7,4 que matou mais de 100 pessoas. Tremor deixou mais de 500 feridos e destruiu dezenas de edifícios na segunda-feira. Governo declarou situação de emergência e mobilizou equipes para resgatar vítimas.
7: CNN, em torno de Vorkaro, vê nova tentativa de delação, mas defesa desenha plano B. Ex-dono do Banco Master já teve duas tentativas de colaboração premiada negadas pela Polícia Federal e pela Procuradoria-Geral da República.
6: Aratuon, influenciador de conteúdo adulto preso por tráfico, vai passar por audiência de custódia. Durante a ação que resultou na prisão, foram apreendidos 45 potes, 10 pinos e 3 sacos com uma substância identificada como cocaína, além de 3 celulares e um relógio.
7: À tarde, taxistas cobram aprovação de projeto que põe fim ao Kiss and Fly. Projeto de lei de Carlos Muniz proíbe cobrança de tarifa para acesso às áreas de embarque e desembarque.
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7: E a gente começa trazendo informações ao vivo do trânsito para você aqui do Giro da Manhã. A gente traz aqui, tem imagens das câmeras da SSP e vamos ali para a região do Imbuí, né? A gente consegue observar um trânsito tranquilo nesse momento ali na principal, na Avenida Jorge Amado. Indo agora para o Largo da Garibaldi, ali na subida do Garcia, tem trânsito já carregado, mas sem lentidão. E na região do Dique, ali na Vasco da Gama, no sentido Sete Portas, trânsito também com boa fluidez neste momento.
6: Aqui pelo Google Maps a gente vê a BR-324, né? Bem intenso agora na região de Valéria, no sentido Salvador. E intenso também em Campinas de Pirajá, na região ali de Campinas de Pirajá, no mesmo sentido. Já na Avenida Suburbana, tem uma intensidade ali no Alto do Cabrito, no sentido comércio, e também uma intensidade no Uruguai. no mesmo sentido, né? Sentido comércio. A gente recebeu informação aqui, até ver se tem câmera aí, viu, Lisa?
7: É, eu tentei, DIC, né? Eu tentei buscar aqui, tá? A única que eu achei foi essa do DIC ali que eu te falei.
6: Mas não tá,
7: ali,
6: né?
7: Ali na
6: tá
7: região do sentido Sete Portas. É pra quem já tá avistando ali na Fonte Nova, que vai subir.
6: Ah, sim.
7: Né? Aquela ladeira que dá acesso a Bonocô. Mas ali, por enquanto, tá tranquilo.
6: É isso, que a gente recebeu a informação aqui de que um caminhão derramou óleo na pista, né, na região ali do DIC do Tororó, no sentido Lapa, né, entre a Arena Fonte Nova e a Lapa. Então, ó, provavelmente pelo horário, né, ainda não tá afetando tanto, a gente não tá conseguindo ver aqui ainda, mas tem essa situação lá. Então, você que trafega pela região, né, redobre a atenção, porque pode causar acidentes. Óleo na pista aí, por causa de um acidente com um caminhão.
7: É isso. Nosso ouvinte Giovanni hoje disse que está sem informação do trânsito, mas você pode colaborar, mandar aqui informações do trânsito pra gente. Como é que tá, por onde você passa? Tá tranquilo? Tá engarrafado? O nosso WhatsApp é o 719-9731-7762.
6: Agora, 6:34, uma organização criminosa responsável pela venda clandestina de armas de fogo é alvo da operação Exarmátil, né? Exarmátil, deflagrada hoje pela Polícia Civil da Bahia. São cumpridos 16 mandados de busca e apreensão nas cidades de Feira de Santana e Santo Estevão, aqui na Bahia, além de Aracaju, em Sergipe. Também foram bloqueados R$38 milhões em bens e valores vinculados aos investigados.
7: E a Câmara Municipal de Salvador deve concentrar as sessões ordinárias nas segundas-feiras durante o período eleitoral. A mudança reduz a votação de projetos de lei até o fim das eleições de 2026. Nesta semana, a Casa ainda deve analisar matérias do Executivo e dos vereadores, incluindo uma proposta sobre o sistema Kiss and Fly no aeroporto de Salvador, que define regras para paradas rápidas de embarque e desembarque de passageiros.
6: E ainda falando sobre as eleições, né, de 2026, cada eleitor baiano deve levar pouco mais de 2 minutos para votar, segundo a estimativa do Tribunal Regional Eleitoral da Bahia. O cálculo considera todo o processo na sessão eleitoral, da identificação até a confirmação do último voto. A Justiça Eleitoral recomenda levar anotados os números dos candidatos e um documento com foto para agilizar o atendimento.
7: E a inteligência artificial, gente, é a nova protagonista no campo da vigilância digital. Mas quem determina os limites sobre privacidade e regulamentação dessa ferramenta? A resposta você confere no episódio de hoje da nossa série sobre monitoramento eletrônico. Detalhes com Fred Ribeiro.
8: À medida em que a tecnologia ganha cada vez mais espaço no meio da segurança pública, uma ferramenta em particular tem roubado a cena, a inteligência artificial. Ela está em nossos celulares, TVs e até mesmo em alguns aparelhos de casa. E em poucos anos a IA passou de coisa de cinema para uma realidade mais que palpável. Nesse contexto cada vez mais tecnológico, os dados pessoais dos milhares de usuários dessas ferramentas se tornaram uma verdadeira mina de ouro, já que servem como base para o treinamento de modelos e criação de perfis comportamentais das IAs. Visando justamente a regulamentação sobre o uso desses dados, o governo federal promulgou, ainda em 2018, a Lei Geral de Proteção de Dados, também conhecida pela sigla LGPD. O professor e mestre em Direito Constitucional Diogo Guanabara explica como a norma funciona.
9: A Lei Geral de Proteção de Dados Pessoais é uma lei que vai ao encontro de uma economia que no mundo todo cada vez mais valoriza, que é a economia de dados pessoais, né? Economia em que as decisões de negócio das empresas e de governo também vão ser sempre baseadas a partir de uma análise muito apurada dos dados que são produzidos, né? Então, a lei vem para valorizar hoje um direito que todos nós temos de ter os nossos dados pessoais protegidos. É uma lei que visa proteger esses dados pessoais. De que maneira essa lei protege esses dados pessoais? Ela confere para a gente uma série de hipóteses ou bases legais que justificam o tratamento do dado pessoal. E aí você pode ter bases legais que vão desde o consentimento, à execução de contratos, ao cumprimento de obrigação legal. Então, há uma série de possibilidades de justificativa que as empresas e que o poder público pode se valer para tratar dados pessoais.
8: As complexidades em torno do debate sobre a privacidade dos usuários e a regulamentação das IAs não têm limitado, no entanto, a implementação de novos mecanismos de monitoramento eletrônico. Na capital baiana, por exemplo, a Prefeitura Municipal lançou o projeto Salvador Mais Segura, que visa a implementação de uma rede de segurança pública integrada, com o uso de ferramentas de inteligência artificial e reconhecimento facial. O prefeito de Salvador, Bruno Reis, comentou sobre a importância da integração dos órgãos de defesa com esses novos dispositivos.
10: Estamos disponibilizando mais 5 mil licenças para leituras faciais de câmaras do privado. Hoje existem câmaras colocadas por particular, seja em prédios comerciais, sejam em alguns bairros, e nós vamos fazer a leitura das imagens dessas câmeras e vão identificar pessoas que estão foragidas, com mandatos em aberto, desaparecidos e leituras de placas. Vamos fazer o cruzamento desses dados na base de dados compartilhada pela Polícia Federal e pela Secretaria de Segurança Pública. E vamos acionar um sistema de despacho para cumprir a ocorrência. Iremos fazer um cercamento eletrônico em toda a cidade, integrando todas as câmaras, sejam as câmaras que estão nos postes, as câmaras que estão no sistema de radar e sinaleiras, no mobiliário urbano. Com isso, controlando o fluxo da entrada e saída de pessoas e de veículos em nossa cidade.
8: O mestre em Direito Constitucional, Diogo Guanabara, ainda esclarece que o termo dados pessoais abrange toda e qualquer informação que identifique uma pessoa ou que a torne identificável. Isso inclui desde os dados que cadastramos em sites de compras e perfis de redes sociais, até gravações feitas em câmeras de segurança, por exemplo. O professor detalha como a LGPD trata a questão de violação destes dados, como quando ocorre um vazamento ou hackeamento de um sistema.
9: O nome é um dado pessoal, CPF, e por sua vez uma imagem também é. Ah, Diogo, mas tem que ser uma imagem da pessoa? Não, posso ter uma imagem qualquer e essa imagem tornar alguém identificável. Uma imagem, por exemplo, de um diploma que tem lá o meu nome, é um dado pessoal. O ponto central aqui que coloca para a gente é que todas as vezes que um dado for considerado como dado pessoal, todas as vezes que uma empresa utilizar um dado pessoal, ela deve usar esse dado pessoal de acordo com as hipóteses que a lei pressupõe como validadoras de um uso correto. Todo aquele que utilizar dado pessoal e der a ele uma destinação das razões e de como ele está sendo tratado, é chamado pela lei de controlador. Então, o controlador do dado não é o dono do dado. O dono do dado pessoal é a pessoa. E, portanto, se essa empresa ou se essa organização, seja pública ou privada, se esse controlador ele quebrar uma falha, um dever de segurança com relação a isso, ele está sujeito às responsabilidades que a lei coloca, que vão do âmbito civil até o âmbito administrativo.
8: Se o debate sobre o uso da imagem e privacidade já é complexo quando falamos de adultos, quando o assunto chega no monitoramento de crianças e adolescentes, a questão pode se tornar ainda mais delicada. É isso que tratamos no próximo episódio, onde vamos falar sobre o uso de câmeras e ferramentas de reconhecimento facial nas escolas. Fred Ribeiro para a Educadora FM.
6: É isso aí, essa foi a segunda, né, matéria dessa série que a gente está trazendo essa semana sobre monitoramento. Ontem a gente falou da área de segurança pública, né, e dessa vez aí o uso da inteligência artificial. Então essa reportagem vai ficar daqui a pouquinho, onde você já pode conferir no nosso site educadorfm.ba.gov.br.
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6: Segundo a agência Climatempo, a terça-feira deve ser de chuva no litoral sul da Bahia, enquanto regiões como o oeste e o Vale do São Francisco vão ter sol predominante ao longo do dia.
7: Em Salvador, a expectativa é de chuvas rápidas durante todo o dia, com céu nublado e ventos fortes, máxima de 22. Olha só, máxima de 29 e mínima de 22 graus.
6: Em Arraial da Ajuda, o clima deve ser ainda de mais chuva, com previsão de temporal com raios à tarde e rajadas de vento que podem superar os 50 km por hora. A temperatura mínima é de 22 e a máxima de 24 graus.
7: Em Jequié, o tempo deve ficar firme durante todo o dia, com o sol predominante, apesar, né, da alta presença de nuvens. As temperaturas variam entre 18 e 28 graus.
6: Agora 6 horas 42 minutos, ainda falando sobre o tempo, né? O INEMA prorroga até as 10 da manhã de hoje o alerta de ventos fortes e mar agitado no extremo sul da Bahia. As rajadas podem variar entre 50 e 70 km por hora, com maior impacto na faixa costeira. O Instituto também alerta para chuvas fracas a moderadas e recomenda cautela em áreas próximas a árvores, estruturas frágeis e durante atividades marítimas.
7: E 6h43, hora da gente falar com os nossos ouvintes que desde cedo estão enviando aqui mensagem de texto para o nosso WhatsApp. A gente vai começar sempre com a primeiríssima aqui, né? Ela, nossa querida ouvinte Rafaela, que deixou... Rafaela é as figurinhas, Jesus na casa.
6: Gente, ela botou... sou eu acordando, viu, Rafaela?
7: Pena que os nossos ouvintes não conseguem ver essas figurinhas de Rafaela. Ela botou: bom dia, preciosas, que tenhamos um dia de muita paz e boas novas. Simbora trabalhar, simbora.
6: Vou ler aqui a mensagem de Shell, viu? Porque já começou na resenha, viu?
7: Ai, meu Deus do céu.
6: Bom dia, família Giro. Mais um dia se inicia. Estou acompanhando a novela A Escolha de Jaci.
7: Ainda tem até nome a novela.
6: É, pois é, tá vendo? Quero ver a conclusão. Quem será o escolhido? Tenho minha torcida, mas prefiro não falar. Paz e luz para todos. Eu tô dizendo, essa rede social já virou aplicativo de relacionamento, entendeu? A gente já tá ampliando horizontes aqui. Obrigada, Shell.
7: E Shell não quer se comprometer, que ela não é besta nem nada.
6: Depois,
7: né?
6: Você me fala aqui no off pra quem você tá torcendo.
7: E Pimenta aqui também, né? Bom dia, minhas princesas. Passando para agradecer a Antônio Pita, né? Não é isso? Leto Vieira, né? Pela maravilhosa iniciativa de homenagear Vanderly, né? Ele falando assim: meu conterrâneo, informar aqui na Paralela, nesse exato momento, o trânsito lento na entrada do Trobogi. Então, ó, informação do trânsito aqui de Pimenta, trânsito lento na entrada do Trobogi. Valeu, Pimenta, ele falando aqui do Especial 16, né?
6: Sim.
7: Isso aí, um abraço.
6: Luciana mandou também bom dia pra gente aqui, disse aqui: mesmo em meio às dificuldades, olhe pra cima e agradeça a Deus, não podemos perder o que temos de melhor, a nossa fé. Obrigada, Luciana, aí pelas palavras.
7: Um beijo também para Edivaldo, que mandou aqui um monte de abraço, de beijo pra gente. Valeu, Edivaldo.
6: Bom dia também para Lenilda, que já deu bom dia dela aqui. Bom dia, meninas. Thaís e Liz, tá digitando aqui alguma coisa, né? Lenilda já vai mandar algum comentário, daqui a pouco a gente lê, viu, Lenilda? Obrigada aí vocês que participaram. Se você não participou ainda, mande sua mensagem aqui pro nosso WhatsApp no 719-9731-7762. Lenilda disse aqui: estou de olho na resinha do trio Toca aí.
7: Aqui é um dedicando a música pro outro.
6: Eu não sei qual é o programa que eles mais interagem ou gostam, viu? Porque falam aqui no Giro, aí mandam mensagem no Toca aí, mandam música, né?
7: E no Multi também. No Multi, né? Giro, Multi, Toca aí.
6: Eles três também participam?
7: Também, os três.
6: Então pronto. Então é Giro, Multi, Toca aí. Aí no dia seguinte, né? A resinha: você mandou essa música pra mim ontem, obrigado e tal, enfim. É um ciclo, né? Um ciclo, enfim.
7: Falando nela, ela aqui chegando já, se botou aqui: bom dia, vocês são a onda, viu? Amo vocês. A gente que é, né? Ela que tá promovendo todo babado.
6: Olha, Shell não disse quem é o preferido dela, mas Pimenta botou aqui: obrigada, Shell, pelo apoio. Gente, eu sou o preferido, o príncipe de Jace. Ela nem disse nada, Pimenta.
7: Você
6: já
7: tá
6: se
7: achando, Pimenta, desse jeito?
6: Pois é, Rafaela disse aqui também: Shell, adorei a escolha de Jace. Só falta agora a vinheta, a novela, né?
7: A novela,
6: Escolha de Jace.
7: A Escolha de Jace.
6: Bem aquelas novelas assim,
7: bem
6: antigas,
7: mexicana,
6: né?
7: Que coisa, que você acha? A Escolha de Jace.
6: Pois é.
7: Uma coisa assim.
6: Pimenta Antônio fala
7: Givaldo.
6: Para... Givaldo Abelardo. Falando com Jace Maria Helena de Souza.
7: Ave Maria.
6: Nomes brasileiros, né? Mas
7: super.
6: Foi o que veio aqui na cabeça.
7: Não, era pra ser mexicano, mas tudo bem.
6: Tá bom. Agora 6h47, também mande aqui sua mensagem, diga pra quem você está torcendo nesse trio amoroso.
7: 6h47, a gente volta com as notícias aqui no seu Giro da Manhã, porque o Desenrola Adimplentes, gente, passa a operar hoje para atender trabalhadores informais que estão com os pagamentos em dia. A iniciativa permite renegociar empréstimos, contratos com juros mais altos por novas linhas de crédito com taxas de até 1,99% ao mês e limite de até R$15 mil. De acordo com o Ministério da Fazenda, o objetivo da medida é expandir o escopo original do Desenrola, focado primeiramente na renegociação de dívidas de inadimplentes, passando a incentivar e baratear o crédito para quem mantém a adimplência.
6: E o mercado financeiro reduz para 5,02% a estimativa da inflação para 2026, segundo o boletim Focus, divulgado ontem pelo Banco Central. Esta é a sexta semana consecutiva em que o índice registra queda. A projeção de crescimento do PIB para este ano também caiu levemente, passando de 1,99% para 1,98%, após cinco semanas de estabilidade. Já a cotação do dólar e a taxa Selic se mantiveram sem alterações para este ano.
7: Custo da cesta básica em Salvador cai 6,04% em julho, segundo pesquisa da Conab e do DIEESE. A capital baiana registrou a sexta maior redução entre as 27 capitais brasileiras, atrás de Natal, Maceió, Belo Horizonte, Palmas e Rio de Janeiro. A queda foi influenciada principalmente pela redução dos preços de alimentos como tomate, batata, café e açúcar. O levantamento aponta que o barateamento dos produtos reflete o aumento da oferta em diversas regiões do país.
6: E as exportações baianas alcançam US$1,090 bilhões em julho, registrando aí um crescimento, né, de 16,1% em comparação ao mesmo mês do ano anterior. O resultado impulsionou o acumulado dos primeiros sete meses de 2026 para US$7,510 bilhões, mais de 15,5%. Segundo análise da Superintendência de Estudos Econômicos e Sociais da Bahia, o desempenho de julho foi impulsionado pelo aumento nos preços dos produtos vendidos ao exterior e do volume físico embarcado.
7: E agora vamos falar de carreira e emprego. Acompanhe Jéssica Paulo para saber se alguma oportunidade te contempla.
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11: A Prefeitura de Conceição do Almeida, no Recôncavo Baiano, abre concurso com 236 vagas para funções de níveis fundamental, completo e incompleto, médio, técnico e superior. Há oportunidades em cargos como carpinteiro, copeiro, auxiliar administrativo e agrônomo. As inscrições estão abertas até às 1 hora da tarde do dia 10 de setembro no site objetivas.com.br. Já na rede de supermercados G Barbosa, em Salvador, tem oportunidade de emprego como atendente de delivery intermitente e analista de compras. Para o cargo de atendente, o profissional precisa cumprir alguns requisitos, como ter um ensino médio completo e disponibilidade de horário. Já para a função de analista, é necessário ter formação superior completa e conhecimento em pacote Office. Outras informações e o link para inscrição estão disponíveis em sencosudbrasil.gup.io. Na capital baiana também tem vaga para agente de portaria na UPA do bairro de Santo Antônio. A função exige ensino médio completo e 6 meses de experiência em cargos similares. As inscrições estão abertas até o dia 27 de agosto através do site obrassociaisirmandulce.gup.io. Jéssica Paulo, para Educador FM.
6: Agora 6:51, o assunto é saúde. O Sistema Único de Saúde passa a oferecer o teste imunoquímico fecal para o rastreamento do câncer colorretal na rede pública. O exame identifica pequenas quantidades de sangue humano oculto nas fezes, um sinal de que pode indicar lesões pré-cancerígenas ou tumores no intestino, apresentando sensibilidade entre 85% e 92%. A inclusão do procedimento pode beneficiar mais de 40 milhões de pessoas e vai atender aí a diretriz do novo Protocolo Nacional de Prevenção da Doença, que é o segundo tipo de câncer mais frequente no Brasil.
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7: E hoje é terça-feira, você já sabe, é dia de giro esportivo com o nosso parceiro Iago Ribeiro, jornalista esportivo da TVE. Bom dia, Iago.
12: Bom dia, Liz. Bom dia, Iago. Thaís. Bom dia, ouvintes do giro. A gente já chega no ritmo. Sabe o que é isso? Pré-semana de férias.
7: Ah!
12: Aí você chega assim.
6: A minha tá próxima também. A
7: de
6: Thaís
7: também tá perto.
12: Tá pertinho.
6: Você tá animado, então, hoje, nessa semana.
12: Na quinta eu prometo que eu estarei mais.
6: Pois é.
12: Mais, mas hoje já tô animado.
6: Na quinta ele vai cantar aqui a vinheta do Giro Esportivo, porque mais animado que hoje, meu filho. Vamos lá, né? Vamos falar aí, então, Iago. Vamos começar com Vitória, falar do Vitória aí na Copa do Brasil.
12: Falar do Vitória na Copa do Brasil, porque hoje o torcedor vai conhecer o seu destino, o seu futuro na Copa do Brasil. Acontece hoje na sede da CBF, 11 horas da manhã, o sorteio para a gente decidir as quartas de final da Copa do Brasil e, consequentemente, o chaveamento todo que vai guiar esse campeonato até a final. Então, Vitória, vamos recapitular o que é que o Vitória pode pegar. O Vitória que eliminou Flamengo e Atlético Paranaense. A gente lembra na semana passada de tudo que aconteceu e agora pode pegar Atlético Mineiro.
6: Surpreendendo, né?
12: Surpreendente.
6: Derrotando aí.
12: Uma remontada. Perdeu o primeiro jogo.
7: Time bom é assim, não surpreende não.
12: E outra coisa, fez a mesma coisa contra o Flamengo e contra o Atlético Paranaense. Sim. Perdeu o primeiro e ganhou o segundo jogo no Barradão. Então, acho que o torcedor do Vitória já tá esperando que esse próximo jogo também, o segundo, pelo menos, seja no Barradão. Mas a gente vai saber no sorteio. Então, o que é que pode passar pelo caminho do Vitória? Atlético Mineiro, Cruzeiro, Grêmio, Internacional, Palmeiras, Santos ou Vasco? Então...
6: Qual o melhor aí pra o Vitória?
7: Qualquer um, meninos.
6: Fica aí tirando onda, vem. Daqui a pouco
12: tá confiante. Assim, ó, se a gente for seguir a ordem, Flamengo é o segundo colocado do Brasileirão. O Atlético Paranaense é o terceiro colocado no Brasileirão. Então, o Vitória pode esperar aí o primeiro ou o quarto, que é Cruzeiro ou Palmeiras.
7: Sim.
12: Se a gente for seguir a ordem. Mas eu acredito que o torcedor do Vitória não queira nenhum desses dois.
7: Uhum.
12: Pra chegar mais longe, pra tentar enfrentar um time de topo novamente, só nas fases finais. Então, acredito que o torcedor Vitória queira um outro time, uma outra equipe. Ele tem um histórico positivo contra o Internacional, por exemplo. Poderia ser uma revanche de 2010 contra o Santos, a gente pode ter também. Enfim, eu acho que Santos, Vasco, Inter vai ficar bom pro torcedor do Vitória. Agora, se for pelo caminho de Cruzeiro ou Palmeiras, a dificuldade vai ser bem maior.
6: O bicho
12: vai pegar. Agora, além de tudo isso, de conhecer o adversário, do que é que vai acontecer, eu acho que a torcida do rubro-negro é para que esse segundo jogo se repita no Barradão, como foram as últimas duas fases, que o Vitória decide em casa para fazer aquela festa, para tentar eliminar o time, garantir um bom resultado fora de casa e voltar no Barradão e eliminar quem quer que seja desses sete aí que podem ser adversários do Vitória na próxima fase da Copa do Brasil, quartas de final. Lembrando...
7: Mas e já é mata-mata?
12: Mata-mata, jogos de ida e volta que acontecem no final desse mês, de agosto e no começo de setembro, 26 de agosto e 2 de setembro, para ser mais específico. Então, a gente ainda nesse mês vai ter Copa do Brasil de novo. E o Vitória que já faturou 9 milhões de premiação, entrando na quinta fase da Copa do Brasil. E pode, se avançar para essa fase, para a semifinal, pode embolsar aí mais 9 milhões. Olha que coisa boa.
6: Vai pagar as dívidas, né, Iago?
12: Exatamente.
7: Eu comentei isso no Moitai da outra vez. Eu falei, olha, agora
12: tem. Pra não ter mais transfer ban, não ter mais problema com ninguém.
6: Pois
12: então,
6: é.
12: Vitória pode embolsar aí um bom dinheiro pra se passar de fase na Copa do Brasil.
6: É isso aí. Então, agora vamos falar também do futebol feminino, né? Não vamos esquecer.
12: Exatamente.
6: Das nossas mulheres.
12: Exatamente.
6: Brasileirão aí, né, Iago?
12: Isso. Falar do Bahia, né? Falar do Bahia.
6: Claro.
12: Bahia feminino.

0: quarto colocado do Brasileirão Feminino, uma campanha irretocável, venceu no final de semana, venceu bem o Atlético Mineiro 3-0, e um dos destaques dessa campanha, eu vou brincar aqui agora, porque gente, eu apresento o bloco de esporte no TV a Revista, ok?
1: Sim.
0: Então eu já fiz, faço, alguns dias a propaganda aqui do Giro da Manhã, e agora eu vou fazer o inverso.
2: Muito bem.
0: A propaganda também, chamando pra TVE, porque ontem a gente conversou com a Iane, que é um dos destaques desse time feminino do Bahia, e a gente vai exibir esse conteúdo hoje no TVE Revista, uma entrevista especial da nossa Juliana Lisboa, de um dos destaques, já defendeu pênalti, é a capitã, é a que faz a pré-eleção. Então o Bahia venceu o Atlético Mineiro, tá em quarto lugar e só tem mais dois jogos. O Brasileirão Feminino, a Série A1, ele tem uma diferença do Brasileirão Masculino. Ele tem a fase de grupos, né, como Brasileirão Masculino, só que elas passam para um mata-mata a partir de agora. Então as oito primeiras decidem um campeonato em mata-mata a partir da próxima fase. O Bahia é o quarto, tem uma diferença de 3 pontos para o nono colocado, então é uma situação confortável com mais dois jogos. Só que aí tem um porém. O próximo jogo do Bahia é somente contra um dos melhores times da modalidade, do esporte nacional, time que disputa competições sul-americanas, que é o Corinthians. Mas é aqui dentro da Arena Fonte Nova.
1: Falar alguma coisa aí. Daqui a pouquinho já se aparece.
2: Eu acho que a gente vai passar com tranquilidade.
0: É, mas é aqui dentro da Fonte Nova. É. Então, se é dentro da Fonte Nova, favor, próximo, né, sábado, o Bahia vencendo, matematicamente já encaminha essa classificação para a próxima fase, numa boa posição para decidir bem nessa próxima fase e avançar e seguir na competição. Perdeu ou empatou, ainda tem mais um jogo, o último jogo contra o Juventude, fora de casa. Aí vai ser um pouquinho mais complicado, mas o Juventude também briga na parte de baixo da tabela. Então, é possível que o Bahia faça 6 pontos, sim, aí tranquilamente, ganhe fora de casa, uhum, e ganhe do Corinthians aqui na Fonte Nova para encaminhar sua classificação para a próxima fase.
2: Então, bora Bahia, né?
1: Bora Bahia!
2: Agora você tava falando
1: o Corinthians
2: sobre,
1: já, sim.
2: Regras diferentes, né, Iago? Formatos diferentes, na verdade, do campeonato feminino pro campeonato masculino. E também a gente fala, aproveitando, né, sobre novas regras, né? Quais são as novas regras do futebol brasileiro? Me conte.
0: Deixa eu resumir pra galera. Galera, lembra que a gente estava falando na Copa do Mundo de mudanças, regras? Então, tudo que os ouvintes acompanharam na Copa do Mundo vai acontecer a partir de agora com o futebol brasileiro, o futebol masculino. Ontem aconteceu uma reunião da CBF e os clubes aprovaram essas mudanças. Só uma mudança que passa para 2027, não entra em vigor agora, mas 10 foram aprovados. Vou fazer aqui um resuminho para a gente falar rápido de tudo que vai acontecer, mas só para relembrar, todo mundo viu na Copa o que aconteceu. 8 segundos com a bola na mão, se o goleiro passar desse tempo, será marcado escanteio para o adversário. 5 segundos para arremessar o lateral, se demorar também acontece a reversão para o time adversário. 5 segundos para a cobrança do tiro de meta, se exceder, escanteio também para o adversário. 10 segundos para o jogador substituído deixar o campo, então ele vai ter que sair pelo lado mais próximo, não vai poder fazer cera. 1 minuto do lado de fora, o atleta que receber atendimento no campo, atendimento médico. Só que essa regra, ela tira um pouco quando acontece o cartão amarelo. Então, com o cartão amarelo, esse atendimento continua do mesmo jeito que é hoje. Se o goleiro precisar de atendimento, um jogador de linha vai ser escolhido para ficar do lado de fora por 1 minuto. O fim dos bolinhos, só o capitão vai falar com o juiz. O protocolo Vini Júnior, que se o jogador cobrir a boca durante a discussão, ele será expulso automaticamente. E o VAR vai poder rever a aplicação do segundo cartão amarelo, coisa que não existe hoje. Toda essa mudança, toda essa constatação, e a que fica para 2027, só para completar, é o escanteio ser revisado pelo VAR se ele for marcado por engano.
1: Entendi.
0: Todo esse trabalho dos clubes, da CBF, é para que a bola role, para que a cera não seja permitida nos jogos, para que a gente tenha mais espetáculo e menos confusão, que é o fim dos bolinhos. Então são regras válidas, a gente viu na Copa do Mundo, viu dar certo na Copa do Mundo, e também acredito que dê certo aqui no nosso futebol, para que a gente tenha, como consumidor do espetáculo, a gente tenha muito mais prazer de assistir esse esporte que a gente ama tanto. E que tudo isso dê certo para que o futebol ande, para que ele funcione de fato como esporte com essas mudanças que aconteceram.
2: Só não vai contabilizar aquela cera que o jogador finge que se machucou porque já tá ganhando de...

0: de 2-0.
1: É. Essa
0: ali
1: daí,
0: não dá porque não sabe a gravidade, se é, realmente, né?
1: Essa daí, aí vai ter que ser o bom senso do árbitro.
0: Sim.
1: Ele vai precisar de atendimento, mas aí qual é a grande questão? Se ele pedir um atendimento por fazer cera, ele vai passar um minuto do lado de
0: sim,
1: fora do campo.
0: Sim, ele vai ser prejudicado.
1: Então ele vai se prejudicar.
0: Sim.
1: Ele não pode mais fazer isso. Então aí vai dosar. Você vai ficar um minuto do
0: sua
1: lado de fora do campo.
0: Sua cabeça é seu guia.
1: Exatamente. Exatamente.
2: Agora é
1: melhor
2: assim,
1: explicação possível.
2: Quando é o nosso time que tá ganhando e tá perto de acabar, a gente faz cera, bora, faz cera.
0: É. Agora não pode. Nem não, isso,
1: agora não, agora
0: a gente fica
1: não,
0: com raiva.
1: Agora não. Agora, também pra relembrar do que aconteceu, recapitulando tudo que aconteceu no final de semana, Vitória perdeu, Bahia empatou com o Corinthians, Vitória perdeu pro Flamengo, mas também tivemos o lançamento do Campeonato Intermunicipal, que é a nossa Copa do Mundo, por falar em Copa do Mundo de mudanças, uhum. Que acontece, começa nesse final de semana, dia 15, dia 16, a gente cuida muito bem por ser do futebol baiano, por ser um nosso espetáculo, então fazer de novo o convite, a TV vai mostrar todos os detalhes do Campeonato Intermunicipal, a gente vai falar aqui também no giro, a educadora também vai acompanhar, e que começa com 59 seleções, um campeonato que vai até dezembro. Vale a nossa lembrança para acompanhar tudo o que vai acontecer, porque movimenta tudo, todos os cantos da Bahia, e é muito legal de acompanhar um campeonato intermunicipal. É diferente. Assim, se a gente tava com saudade daquele espírito de Copa do Mundo, o intermunicipal vai dar esse gostinho pra gente.
0: Vai trazer
1: regionalizado,
0: de volta,
1: inclusive,
0: né,
1: vai trazer de volta esse gostinho pra gente. Então vale o destaque também pro campeonato intermunicipal, que é muito bom de acompanhar.
0: Muito bem, então acompanha aqui, viu? Tanto aqui na educadora, quanto na TV, né? Aí, tudo sobre futebol. Obrigada, viu, Iago?
1: Valeu, menina.
0: Nessa sua penúltima participação antes das férias, Iago está aqui empolgadíssimo. Obrigada, até quinta-feira.
1: Até quinta-feira. Vamos deixar um palpite? Tem palpite para aniversário?
0: Diga aí.
1: Vitória? Deixa aí um chute para ver se a gente acerta.
0: Para ver
1: qual,
0: com quem ele vai jogar,
1: isso,
0: né? Eu acho que Vasco.
1: Vasco?
2: É. Grêmio.
1: Grêmio. A Thaís acertou o mesmo que a IA de muitos que fizeram aí. Que seria o Vasco.
2: Ela chutou assim, ela nem.
0: Não, eu acho que o Vasco não tá tão legal assim, né?
1: É.
0: Então, talvez seja melhor pro Vitória. Apesar de eu ser Bahia, mas.
1: Vou falar pra você também. Santos. Eu vou de Santos.
2: Ah, não, o menino Ney vai querer começar a brigar.
1: Exatamente. É o reencontro de Vitória com o Santos de menino Ney.
2: Ele que não venha fazer a agonia dele aqui, viu? Na Bahia, ai.
1: Ah, ele vai fazer, ele vai gostar também. Quinta-feira a gente vai.
0: Dá um
1: carajé
0: pra ele, gente, pra ele ter dor de barriga.
1: Quinta-feira a gente vai conferir pra ver quem foi que acertou e a gente coloca aqui pra todo mundo ver o que é que vai acontecer.
0: Beleza.
1: Valeu, gente. Até quinta.
0: Até quinta, agora 7:04. O Giro da Manhã faz uma pausa e volta já.
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1: 7:07, estamos de volta aqui com o Giro da Manhã. Vamos ler mais participações aqui dos nossos ouvintes. Vou ler aqui a mensagem da nossa amiga, colega aqui da TV, Evânia Dias, ela que mandou aqui: bom dia, estamos indo para a escola, José Henrique, filho de Vânia Dias. Vânia Dias, foi José que mandou,
2: José,
1: viu?
2: José que mandou.
1: José, um abraço, espero que você ainda esteja ouvindo, não sei se a aula já começou, né? Ele mandou um pouquinho mais cedo, ele disse aqui: ouvimos vocês todas as manhãs, um beijo para você.
2: É isso aí, um beijo, Vânia, beijo também pro Henrique, José Henrique aí. Giovanni Taxista tá aqui perguntando: quem, quero saber no dia que da rádio fizer o programa no teatro, já se fale sobre a escolha dela. Não entendi.
1: Giovanni tava sonhando com esse dia, Giovanni. Pela já se dizer com quem ela vai casar,
2: no
1: menina.
2: Dia do programa?
1: No dia do programa.
2: Ah,
1: com o público.
2: Ei, mas aí já pensou, alguém vai sair muito triste no dia, né?
1: Pois é. Givaldo tá confiante, viu? Porque ele disse aqui: olá, meu povo, bom dia. Houve resenha ontem? Poxa, perdi, viu? Tá rolando enquete, é, que massa. Abraço, minha preta Jássica. Ele está super confiante.
2: Ai, Jesus do céu. Renato Renatinho, passando por aqui também. Bom dia, meninas. Terçou, ainda estamos no começo da semana. Um dia de muito iluminado aí pra vocês e pra toda a Bahia. Beijo, abraço pra você também, Renato Renatinho.
1: E você pode participar também. Mande sua mensagem aqui, 719-9731-7762.
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2: E bora de trânsito ao vivo. A gente traz aqui mais imagens das câmeras da SSP. Vamos para a região ali da Avenida Paralela, na entrada do Parque Tecnológico. Trânsito com boa fluidez neste momento para quem segue no sentido centro. Na Avenida Bonocô, em frente à Yamaha, para quem segue para o centro, já está mais complicado. O trânsito já está mais carregado e com uma certa lentidão. E ali na região do Dique, retorno próximo à Arena, na Avenida Vasco da Gama, o trânsito segue com boa fluidez neste momento.
1: Aqui pelo Google Maps, né, dá para ver a situação da BR-324, é tudo parado, viu, ali na região de Campinas de Pirajá, na chegada a Salvador, né, bem um trecho longo de intensidade e também de congestionamento ali naquela região. Já na, eu tinha falado aqui de Valéria, né, no sentido Salvador também continua a mesma intensidade. E no sentido Feira de Santana, um pouco antes ali do entroncamento com a BA-526, também está intenso nesse momento. Agora 7:09, ainda falando sobre trânsito, né, rodovias, o trecho do quilômetro 11 da BR-122 em Juazeiro passa por serviços aí de manutenção. A obra acontece entre o distrito de Junco e o entroncamento com a BA-210, né, 210. Segundo a Secretaria de Infraestrutura da Bahia, para melhorar as condições de trafegabilidade, equipes estão tapando buracos ao longo de quase 10 quilômetros do trecho. Nos quilômetros restantes, estão previstos aí serviços de execução de base e pavimentação asfáltica ainda neste mês de agosto.
2: 7:10, com o avanço da tecnologia, as escolas estão se adaptando ao uso da inteligência artificial como uma ferramenta aliada à educação. Confira mais detalhes com Jéssica Paulo.
3: 7 em cada 10 alunos usuários de internet já utilizam ferramentas de IA em tarefas escolares, mas apenas 32% dizem ter recebido orientação nas escolas sobre como utilizar essas tecnologias, de acordo com uma pesquisa feita em 2025 pelo Centro Regional de Estudos para o Desenvolvimento da Sociedade da Informação. Para a diretora do Colégio Anchieta, em Salvador, Micheline Orsi, diante desta realidade, o papel atual da escola é orientar os estudantes a utilizarem a ferramenta da maneira certa, de forma que ela possa ser também uma aliada da educação.
4: Eles já estão usando, mas de que forma que eles estão? Um dos meios que a escola tem de formar o aluno para o uso dessa tecnologia é no momento de aula, é no momento de um trabalho, que não é simplesmente você fazer, é você acompanhar o processo. Se você pede para o aluno fazer uma redação, faça uma redação sobre um tema, e você não acompanha esse processo, ele pode chegar lá na IA e pedir para fazer uma redação e apresentar como se fosse dele. A informação é diferente do aprendizado. Hoje, os jovens, eles têm tem um mundo de informação nas mãos, mas o que fazer com isso? Então, isso é relevante. A escola tem esse papel de ensinar o aluno valores que ele possa trabalhar em cima da informação, para que ele possa realmente compreender o que ele está fazendo, mesmo que ele use a IA. A IA, ela vem com um suporte. Ele precisa ter senso crítico, ele precisa saber analisar, ele precisa saber organizar, ele precisa saber interpretar. Isso a IA nunca vai conseguir ensinar. Quem faz isso é o professor, quem faz isso é a escola.
3: A gestora acredita ainda que o uso da ferramenta com responsabilidade não apresenta uma ameaça para o meio acadêmico e pode ser benéfica não apenas para os jovens, mas também para os professores.
4: Principalmente nessa questão de gráficos, nessa questão de que são dados importantes que a gente tinha antes muito mais tempo e que hoje é muito mais rápido. Então, eles também estão usando. E a própria escola tem dado esse suporte, tem dado essa formação, que é muito importante que eles estejam também dentro dessa conexão. A gente sabe que aqueles mais jovens, às vezes, conseguem se adaptar melhor, né? Os professores um pouco mais antigos, que têm uma outra metodologia, também vão se adaptando no seu ritmo, no seu tempo. O professor, ele não perde espaço, ele continua sendo mediador. Aquele que auxilia no sentido mesmo do conhecimento, de transformar a informação em aprendizagem, ele vai estar ali mediando com seus alunos, então ele nunca vai ser substituído.
3: O Conselho Nacional de Educação já aprovou uma proposta de regulamentação para o uso da inteligência artificial nas escolas e universidades. O texto ainda vai passar por uma consulta pública e prevê o uso responsável da tecnologia como apoio à educação. Jéssica Paulo, para Educadora FM.
1: Valeu, Jéssica. Agora, 7:13. Tem uma mensagem aqui de Jace Violize. Ela disse aqui, um vai ser o noivo, o outro o padrinho.
2: É, mas
1: poxa,
2: mesmo assim, alguém vai sair triste, o padrinho vai sair
1: alguém
2: triste.
1: Alguém não vai ser o noivo, né, Jace?
2: É,
1: Jace, você tá querendo
2: então,
1: dizer, então.
2: Já sabe.
1: Enfim, a gente leu aqui essa mensagem de... Ah, Renato e Renatinho,
2: sim,
1: já lemos,
2: já.
1: Sim. Então, é isso, né? Já você tá aqui comentando, ela é que é a noiva, né? Não sabe ainda quem vai ser. E Giovanni Taxista tá querendo que seja no nosso programa ao vivo, com plateia. A gente vai ter que pensar nesse formato ainda, viu, Giovanni? Porque como o programa é muito cedo, né? Então, para as pessoas se deslocarem, não sei não. Vamos pensar, estamos pensando, analisando aqui o formato. Agora, 7:14. Olha só, gente, Salvador vai sediar o AIDS em Bahia neste mês de agosto. O nosso repórter Fred Ribeiro, né, conversou com o médico, pesquisador e professor Carlos Brits sobre os principais destaques desse evento e as descobertas também nas pesquisas dentro deste campo. Vamos ouvir.
5: Entre os dias 19 e 21 de agosto, Salvador sedia o AIDS em Bahia 2026. Evento que engloba o 16º Congresso Brasileiro sobre o HIV e outros vírus relacionados e o 21º Simpósio sobre os avanços da patogenia e dos manejos da AIDS. Além do debate sobre o panorama epidemiológico do HIV no Brasil, a programação lança luz sobre pesquisas pioneiras desenvolvidas na Bahia, a exemplo dos estudos liderados pelo médico infectologista, pesquisador e professor da Faculdade de Medicina da UFBA, Dr. Carlos Brites. E é com ele com quem eu converso agora. Olá, Dr. Brites, bom dia.
6: Bom dia, Fred.
5: Bom, doutor, vamos lá. Começar falando principalmente sobre o evento em si. Eu gostaria que o senhor destacasse qual o principal objetivo do AIDS em Bahia e qual a importância de trazer o debate nacional sobre o HIV para estudantes, pesquisadores e profissionais de saúde no estado.
6: Bem, esse evento foi criado há 20 anos atrás, aproximadamente, para que nós tivéssemos um momento propício para discussão, congraçamento e troca de informações entre profissionais que trabalham na área de HIV AIDS e de outras infecções virais associadas a este problema e que propiciasse também condições para que pesquisadores do Brasil e do mundo pudessem intercambiar experiências, estabelecer colaborações e fazer com que houvesse uma atualização, principalmente daqueles que lidam nessa área com as coisas mais recentes, as novidades mais recentes desse campo. Então, é um evento que tem essa finalidade e que vem reunindo pesquisadores do Brasil, de outros países, países vizinhos, países dos Estados Unidos, da Europa, que vem trazer o que há de mais recente em informações na área de HIV, AIDS e vírus relacionados.
5: Doutor, o senhor se referiu a essas novidades que o evento traz em si. Na avaliação do senhor, quanto tempo, em média, leva para que essas novidades e descobertas apresentadas se transformem em atendimentos e remédios disponíveis no sistema de saúde brasileiro?
6: Isso depende muito. Isso depende, entre outras coisas, de negociações de preços entre o governo e os produtores. Mas existem avanços que nós observamos, tomamos conhecimento e que não serão implementados em nosso meio. Hoje você tem terapias extremamente eficientes, por exemplo, para HIV/AIDS, que são disponíveis aqui, mas existem outros medicamentos que, pelo custo elevado, pelo fato de não estarem registrados no Brasil, não têm disponibilidade para uso na população que nós tratamos. Então, normalmente, entre a pesquisa e a liberação a nível comercial e disponibilidade, isso leva alguns anos, 3 a 5 anos. Mas, como eu disse, no Brasil todos os medicamentos nessa área são comprados e distribuídos pelo governo brasileiro. E eles fazem a negociação, porque geralmente os preços começam muito alto. E como o Brasil tem um número muito grande de pessoas sendo tratadas e o governo compra o medicamento para tudo isso, eles têm poder de barganha e negociam um preço que não sobrecarregue, digamos assim, a saúde pública. Mas muitas vezes esse acordo não é conseguido e a gente não tem acesso a alguns dos medicamentos mais recentes que já foram lançados em outros países, por exemplo.
5: Comentando agora sobre as suas pesquisas, o senhor liderou pesquisas que descobriram que um remédio já usado no tratamento do HIV, o dolutegravir, ele também ajuda no tratamento contra o HTLV. Para quem está nos ouvindo, eu gostaria que o senhor explicasse o que é o HTLV e como ele afeta o corpo das pessoas.
6: O HTLV, a gente costuma dizer que é o primo pobre do HIV, porque é um vírus que pertence a uma classe de vírus mais ou menos parecida, mas tem comportamentos diferentes. O HIV, ele todo mundo conhece bastante, ele mata praticamente 100% das pessoas que não forem tratadas que têm o vírus. O HTLV, por outro lado, ele não vai afetar todo mundo. Alguma minoria de pessoas vai ter doenças, mas essas doenças podem ser muito sérias, como a paresia espástica, que leva o indivíduo a ficar numa cadeira de rodas sem controle de esfíncter anal, vesical, pode então incontinência urinária, incontinência fecal, dificuldade de andar, dores, uma série de problemas e pode provocar também doenças muito graves, como a leucemia de células T, que tem uma mortalidade altíssima e um tratamento muito pouco eficiente. Até o momento não havia nenhum tratamento no mundo disponível para HTLV que fosse eficaz. As medidas que nós utilizamos até então eram só paliativas, tratar os sintomas que o paciente apresentava. E nós sempre acreditamos que o vírus poderia ser afetado por um tratamento com antirretroviral, mas os estudos anteriores eram contrários a essa ideia e ninguém se importava em investir nesse tipo de estudo. Nós fizemos um estudo recentemente com 83 participantes aqui em Salvador e nós demonstramos de uma maneira muito consistente que o uso de dolutegravir, um medicamento que é utilizado para tratar HIV, era seguro e principalmente ele reduzia a quantidade de vírus dos pacientes com HTLV. E que essa redução na quantidade de vírus levava a uma melhora de toda a sintomatologia clínica que eles apresentavam. Melhorava a força, melhorava os sintomas neurológicos, diminuía a dor, então uma série de benefícios. E mais interessante, nós percebemos que alguns pacientes se livravam do vírus, aparentemente mesmo depois que parou o tratamento, eles continuavam livres. Isso porque o vírus parece melhorar a resposta imunológica do paciente, quando você trata com medicamento, elimina o vírus, o sistema imune responde bem e pode controlar o vírus mesmo depois que o tratamento é retirado. Então, isso foi uma mudança sem precedentes no conhecimento dessa infecção. Isso repercutiu no mundo inteiro, foi um artigo publicado recentemente. E nós resolvemos ampliar, porque no primeiro estudo nós comparamos dolutegravir com vitamina C. Então, um grupo recebeu dolutegravir e o outro vitamina C. Nesse estudo agora, nós vamos comparar dolutegravir num grupo e dolutegravir mais tenofovir, outro medicamento utilizado em HIV, porque pode talvez aumentar a potência do esquema do tratamento, assim como a gente faz na AIDS, na combinação de drogas. E esse estudo está em andamento, nós estamos tendo uma procura enorme, inclusive de pacientes que vêm de outros estados, do Amazonas, do Rio Grande do Sul, de vários estados brasileiros, porque todos eles querem participar de um estudo que está dando uma esperança muito grande para tratamento de uma infecção que até o momento não tem tratamento disponível. Nós pretendemos incluir 146 pessoas, metade em cada grupo, e acompanhar isso durante um ano. E nesse meio tempo, o próprio Ministério da Saúde já está trabalhando com a possibilidade de oferecer dolutegravir para as pessoas com HIV, mesmo que isso, com HTLV, mesmo que isso ainda não seja uma recomendação de bula do remédio, porque os resultados estão mostrando que é um tratamento seguro e muito eficaz. Então, nós esperamos que ao final desse estudo a gente tenha elementos consistentes para provar de uma vez por todas que a infecção pelo HTLV pode ser tratada com antirretrovirais. Isso pode melhorar a qualidade de vida dos pacientes, evitar que eles progridam para uma situação de dependência ou mesmo de morte, e pode aliviar sintomas e problema, a carga de saúde, que uma população que só no Brasil a gente estima entre 1 milhão e 1,5 milhão de pessoas que são afetadas por esse vírus e pode se beneficiar dessa nova terapia.
5: Conversamos com o pesquisador e professor da Faculdade de Medicina da UFBA, Dr. Carlos Brites, sobre o evento AIDS em Bahia 2026 e sobre outras pesquisas conduzidas pelo doutor nesse campo. Doutor, falando ainda sobre a questão das suas pesquisas, vocês iniciaram uma nova fase de testes, onde há a mistura de dois medicamentos. Qual é exatamente o diferencial nessa junção que a torna mais eficiente em barrar o avanço do vírus?
6: A questão é que, como eu disse, não existe nenhum tratamento disponível. Nós tratamos com dolutegravir e se mostrou eficiente, eficaz para reduzir a quantidade de vírus e melhorar os sintomas dos pacientes. Um estudo australiano que foi feito ano passado em ratinhos, eles mostraram que combinando duas drogas diminuía a quantidade de vírus que eles injetavam no rato para ver que imitava a doença no homem. Então, aparentemente, a segundo medicamento associado pode ter um efeito um pouco mais potente do que um só. Então, o que nós queremos ver é se nós temos um ganho de eficácia quando você combina os dois medicamentos comparados com a utilização de um só. Porque no HIV isso foi muito importante, porque três drogas foram melhor do que uma e do que duas. Hoje nós estamos voltando para duas drogas, porque são drogas bem potentes em comparação com o que nós tínhamos lá atrás. No HTLV a gente não sabe ainda, então nós vamos testar essa estratégia para ver se nós podemos melhorar ainda mais os desfechos desses tratamentos, utilizando a combinação de drogas ao invés de uma isolada.
5: Doutor, voltando a falar sobre o HIV, o Brasil registrou um aumento de 22% nas infecções pelo vírus desde 2010, enquanto que no resto do mundo os dados vêm caindo. Esses dados eles são do relatório global do Programa Conjunto das Nações Unidas sobre o HIV e a AIDS. O que explica o fato de estarmos indo na contramão dessa tendência global?
6: Nós temos vários fatores que ajudam a entender isso. A primeira coisa é que a AIDS deixou de ter aquele espectro de morte e condenação que tinha no início. As pessoas, principalmente os mais jovens, passaram a ter menos, eu diria, respeito pelo vírus. Acho que é fácil tratar tudo mais, o que é um engano, porque quando você tem a infecção, você tem tratamentos eficazes, mas é para a vida inteira e complica a qualidade de vida dessa população. A segunda coisa que nós percebemos é que essa infecção hoje é concentrada em uma população bem específica. Jovens entre 18 e 25 anos, homens que fazem sexo com homens, são os mais afetados. Então, em outras populações, e populações trans também, em outras populações, houve uma diminuição, mas aumentou muito nessa categoria. E, na verdade, há uma ausência hoje de campanhas nacionais como se fazia no passado, até porque se entendeu que isso não era tão necessário, já que a população, de modo geral, era informada adequadamente sobre HIV. E tem também o fator que nós, metas do programa 90-90-90, que era até 2020, você reduzir, diagnosticar 90% das pessoas, tratar e manter no tratamento 90% das pessoas com redução da carga viral a nível indetectável. E isto, na realidade, esse 90-90-90 fez com que houvesse um esforço para diagnosticar mais pessoas. Então, a parte desse aumento pode ser devido, inclusive, a uma melhoria do diagnóstico. Ou seja, pessoas que estavam sem diagnóstico porque não eram testadas, foram testadas e apareceram nas estatísticas. Então, provavelmente, nós temos um aumento de incidência num grupo específico de alto risco nesse momento, mas temos também a questão do aumento da capacidade de diagnóstico, que contribuiu para inflar, digamos assim, de um modo até benéfico nesse sentido, porque diagnosticando mais cedo, a gente trata mais cedo, evita mil complicações para o paciente e evita a transmissão que ele vai fazer para outras pessoas se ele não sabe que está infectado. Mas provavelmente uma combinação desses fatores é que resultou nesse aumento que foi detectado em 12 anos, 2014 para a atualidade.
5: Maravilha. Conversamos com o pesquisador e professor da Faculdade de Medicina da UFBA, Dr. Carlos Brites, sobre o evento AIDS em Bahia 2026, que ocorre entre os dias 19 e 21 de agosto no Wish Hotel da Bahia. Obrigado, professor Brites, por ter disponibilizado seu tempo para conversar com a gente aqui no Giro da Manhã.
6: Obrigado, Fred. Foi um prazer. Um bom dia para todos.
1: Muito bem, essa entrevista aí com o professor Carlos Brites, você vai conferir daqui a pouquinho no nosso site, educadorfm.ba.gov.br. É um assunto, né, um tema importante, vai ter esse evento também, né, só jogar na sua ferramenta de busca, né, AIDS em Bahia tem o site das inscrições. Mandar um abraço aqui, né, pro professor Carlos Brites, ele que foi nosso parceirão aqui durante a pandemia,
2: exatamente,
1: né, tava sempre aqui no Multicultura, acho que a cada 15 dias ele vinha para falar sobre o cenário da pandemia no país, né, as novidades em relação a vacinas, então sempre nosso parceiro aqui da Educadora. Mandar um abraço também pra dona Célia, a esposa dele, que é nosso ouvinte.
2: Aqui o Giro da Manhã.
1: Ele falou aqui,
2: um
1: né?
2: Dona Célia.
1: Ela insistiu aqui pra eu dizer, né, que ela ouve o programa todos os dias, então um abraço pra vocês. E falando aqui com os nossos ouvintes, viu, Lise? A gente tava na resenha aqui de Jace com os pretendentes dela, viu? Lenilda disse que vai ser a madrinha.
2: Pronto, o casamento.
1: Ave Maria,
2: tá formado.
1: Pronto. É. Já tem a festa completa.
2: Já tem a plateia,
1: aí, viu?
2: Já tem o noivo, já tem padrinho, já tem madrinha. Fala uma foto, quem é que vai fazer, né? Quem vai? Bora, Thaíde. A Thaíde vai fazer a cerimônia com esse vozeirão bonito.
1: E Giovanni tava falando aqui sobre o evento que ele quer que a gente faça, né? O programa ao vivo, com público e algum espaço público, né? De Salvador, algum teatro, enfim. E ele falou que conte comigo para buscar ouvintes.
2: Gente,
1: porque eu falei que o programa é muito cedo,
2: mesmo,
1: né?
2: Giovanni.
1: Mas é complicado, viu, Giovanni? 6:30 da manhã pro pessoal já estar lá no local, né? A gente vai pensar uma estratégia, né? Um formato aí para esse Giro da Manhã. Obrigada aí a todo mundo que participou. Agora são 7:29. O Giro da Manhã de hoje fica por aqui. Então, agradeço a você pela companhia. Amanhã estaremos de volta no mesmo horário, a partir das 6:30 da manhã. Obrigada, Thiago Virgílio, que fez aqui a nossa produção de estúdio. E a Lise Lobo pela parceria. Valeu, Lise. Até amanhã.
2: Valeu, Thay. Só deixar também um beijo aqui para Léo Araújo, nosso ouvinte, meu conterrâneo lá do Recôncavo, lá de Muritiba. Botou aqui, muito bom dia, com a melhor rádio do país, tudo de melhor para todos vocês. Beijo, Léo, obrigada aí pela participação. Pois é, obrigada aqui também, Thaís Seixas, Valdemir Cabral, que fez a operação de áudio, valeu, Cabralito. E você, ouvinte, também muito obrigado pela parceria, pela companhia. Segue aqui com a gente na sintonia da Educadora FM, acompanhando nossa programação. Ao meio-dia você tem outras informações no programa Multicultura e fica agora na boa companhia de Luiz Carlos Ataíde.
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1: Muito bom dia para você, seja muito bem-vindo, muito bem-vinda a 107.5 Educador FM. Hoje, 11 de agosto de 2026, terça-feira, um dia de muita luz, muita paz, saúde, energia positiva sempre e, claro, continue se cuidando. Eu sou Luiz Carlos Ataíde e a partir de agora é uma grande satisfação estar em sua companhia. São 7h33, começando a Sonosfera da Educadora FM com a música de Hildon. Na rua, na chuva.

Educadora FM, Beatles and I Love Her. Fernanda Takai e Rodrigo Amarante, O Ritmo da Chuva, uma versão de Demetrius, e ainda a Banda de Boca, Por Isso Corro Demais, de Roberto e Erasmo Carlos. E hoje, no especial das 6, iremos curtir o som da carioca Lulu Gilberto, jovem herdeira da Bossa Nova, no álbum homônimo de estreia, lançado em maio de 2026. Não perca. 15 minutos para as 8 horas, Zizi Posse, de Luiz Avelar. E Zizi Posse, toda uma história.

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1: Para você, um bom dia na Educadora, agora 8 horas em Salvador. O artista Kleber Albuquerque, portanto, nessa quinta-feira, dia 13, ele estará numa saborosa combinação de minimalismo, poesia e bom humor. É isso que Kleber Albuquerque apresenta no espetáculo Canjibrina, no Teatro Gamboa. O horário é 7 da noite, não perca. 8:01 agora, Secos e Molhados, o Patronosso de cada dia, composição João Ricardo.

Educador FM, Milton Nascimento, Paisagem na Janela, de Lou Borges e Fernando Brantes. Ili, Alô Alô Marciano, de Rita Lee, Roberto de Carvalho e ainda Adriana Calcanhoto Esquadros, composição Adriana Calcanhoto. 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Agora 8:14, Maria Bethânia, O Lado Quente do Ser, de Antônio Cícero e Marina Lima.

0: Educador FM, Xadeado, Hang On To Your Love, Ian Claude, Garota de Salvador, composição de Ian Claude, ainda Afonsinho, por causa dela, essa música é de Afonsinho.
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1: Para você, um bom dia na Educadora, agora 8h31. Zé Ramalho, Dona Chica, de Zé Ramalho e Sivuca.

Educadora FM, Dominguinhos, Sivuca e Oswaldinho, um pupurri de vários autores, Del Feliz e Tato Flor, composição de Del Feliz e Jader e Mariana Aidá, pessoa preferida de Jader, Barro e Guilherme Assis. E você já pode pedir a sua música preferida da nossa programação para ouvir logo mais a 1 da tarde no Toca Aí. Acesse o nosso aplicativo, que é o Educador FM 107.5. Envie uma mensagem de áudio através do nosso WhatsApp, que é o 71 999 64 1908. Participe. 13 minutos para as 9 horas, a música de Caetano Veloso, Oração ao Tempo.

0: Educador FM, Sérgio Mendes e Mr. Vegas, Bananeira, de João Donato e Gilberto Gil. Gilberto Gil e Nana Caymmi, Buda Nagô, composição de Gil, e ainda Jana Cambuí, Mormaço, de Jana Cambuí.
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3: Educador FM, agora 9:02. Bom dia para você. Próxima quinta-feira, dia 13, tem Ângela Veloso. A cantora participa do projeto Quinta, que reúne nomes atuantes na cena musical soteropolitana. Será no Velho Espanha, nos Barris, o horário às 7 da noite. Você não pode perder. Agora 9:03, Emílio Santiago Saigon, de Cláudio Cartier, Paulo César Feital e Carlão.

A Educadora FM, o Wilson Simonaldes, Jorge Benjós, Zazueira, Neila Cadi, Apetite de Neila Cadi, Monique Nascimento e Ana Carolina e Luiz Melodia Cabide, composição de Ana Carolina. 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Agora 9:18, tem Simone de Zé Cabaleiro, Lenha.

0: Lulu Santos, Como a Onda, de Nelson Motta e Lulu Santos e Candice Reais, de verdade, composição de Candice Reais. Muito bem, eu sou Luiz Carlos Ataíde, foi muito bom estar com você. Na sequência, a agradabilíssima companhia de Moacir Motta.
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1: Muito bom saber que você sintoniza Educadora. Seja sempre muito bem-vindo, bem-vinda. Eu sou o Moacir Mota. Ficamos juntos até o meio-dia. 9h35. Ótimo dia. Tem Beth Carvalho, As Rosas Não Falam, de Cartola, abrindo esse bloco da Sonosfera. Bom dia para você.

Manhã de Educador e a voz de Gal Costa na canção de Caetano Veloso e Moacir Albuquerque, Qual é Baiana? E a gente ouviu também o artista homenageado no 24º Festival de Música Educador FM, o cantor e compositor Lazo Matumbi na canção de Bolão e Caetano, Sim Não, e Tati Ramalho Oxum, de Tati Ramalho, 9h45, um ótimo dia para você. Agora tem Alice Caymmi, meu recado de Alice Caymmi e Michael Sullivan.

0: Educador de Alceu Valença, Ai de Ti Copacabana, composição do Alceu Valença, Carla Maria, Ai Ladrão de Carla, e Ana Canhas, de Nando Reis, Luz Antiga. Agora 10 horas e 1 minuto.
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1: Para você um ótimo dia, agora 10h04. Olha, as 50 músicas pré-selecionadas e as suplentes da categoria profissional do 24º Festival de Música Educadora.

FM já foram divulgadas. 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A gente retoma a sonosfera ouvindo Glória Groove com Flávio Venturini, no grande clássico do Venturini, Princesa.

Um ainda educador e o som do Djavan Lilás. A cantora Ana Rato passa em casa de Carlinhos Brown e Marisa Monte e Andréa Costa Lima. Beija-flor de Andréa Costa Lima. Olha, quinta-feira, dia 13 de agosto, a cantora e compositora Ângela Veloso participa do projeto Quinta, que reúne nomes atuantes na cena musical soteropolitana. A apresentação da Ângela acontece no Bar Velho Espanha, que fica nos Barris, a partir das 7 da noite, de quinta-feira, dia 13. Agora 10h20, bastidores, Chico Buarque.

0: Na Educadora você ouviu com Angelique Jô, Bala Bala de Angelique Jô, Maria Gadú, Timbalaê de Maria Gadú e Adelmo Kanzé, Na Felicidade é Breve, composição do João Andrade, 10h33.
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2: Ótimo dia para você, agora 10h36, a gente retoma a Sonosfera ouvindo Roendo as Unhas, de Paulinho da Viola, com Ney Matogrosso.

Educadora Elis Regina, aprendendo a jogar, a composição do Guilherme Arantes. Blitz, da Lid Salvador, é de Antônio Pedro e Evandro Mesquita, e teve Eloá Monteiro, Chorar de Saudade, de Eloá Monteiro. Olha, domingo, dia 16 de agosto, o cantor e compositor Jaume celebra 20 anos de carreira. Ele se apresenta o show Ensaio Tropical no Teatro Gamboa, às 5 da tarde. No dia 16 de agosto, tem Jaume celebrando 20 anos de carreira. Agora, faltando 8 minutos para as 11 horas, de Edith Piaf, Cassia Eller, Mon Je Ne Regrette Rien.

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1: Uma ótima terça-feira para você, agora 11 horas e 3 minutos. Raul Seixas, o homem de Raul Seixas.
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educador de Cazuza Medieval 2, de Cazuza e Rogério Meanda. Belchior, jornal Blues Belchior e o Clube de Patifes em Cruzilhada, de Paulo de Tarso, do pessoal da banda Clube de Patifes. Olha, as 50 músicas pré-selecionadas e as suplentes da categoria profissional do 24º Festival de Música Educador FM já foram divulgadas. Você pode conferir a lista completa no site oficial, que é o festivaleducadora.ba.gov.br. 24º Festival de Música Educador FM é a maior premiação de um festival de música do Brasil. 11h20, lembrando a você que logo mais, daqui a pouquinho, ao meio-dia, tem programa Multicultura. Agora tem encontro de Marisa Monte com Erasmo Carlos. Mais um na multidão de Marisa e Erasmo.

0: Sintetizador de som da banda Meus Amigos Estão Velhos, Gosto Tanto de Você. Teve Marina Lima, de Dalto e Cláudio Rabelo. Pessoa, Erasmo Carlos com Marisa Monte. Mais um na multidão de Erasmo e Marisa Monte.
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1: E lembrando você que logo mais ao meio-dia tem o programa Multicultura. Agora 11:33, Dori Caymmi, Alegre Menina, de Jorge Amado e Dori Caymmi.

de Bandaraqueto, Mal Acostumado, de Ray Araújo e Meg Evans. A baiana Ana Paula Albuquerque, Corra Lá, de Carlinhos Brown e Jerônimo. Agora, 11 horas e 45 minutos, tem Acordo Som, de Paulo Leminski, Mudança de Estação.

0: tocador e a banda Simply Red Night Nurse, Daniela Mercury de Caetano Veloso, Você Não Entende Nada, e Carlinhos Brown, Garoa de Carlinhos Brown. Obrigado pela sua audiência, eu sou o Moacir Mota, eu volto amanhã, é uma da tarde com o programa Tocaí, daqui a pouquinho tem programa Multicultura para você. Tchau, tchau.
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0: Olá, muito boa tarde. Agora meio-dia em ponto. Estamos começando mais um Multicultura na sua 107.5 Educador FM. Sejam todos bem-vindos, todas bem-vindas. Hoje aqui no estúdio com a gente, Sandro Rodrigues, Kailane Rodrigues, não são parentes, ambos Rodrigues, mas não são parentes, que estão aqui juntos fazendo a produção de estúdio. Boa tarde, Sandro e Kailane. Na operação de áudio, Maíli Oliveira, Jackson Alves, também juntos aqui fazendo essa operação de áudio. E comigo na bancada, ela, minha parceira, né, nesse período aí de Renato Cordeiro de férias, Bruna Ferraz. Boa tarde, Bruna.
1: Boa tarde, Lizy Lobo. Boa tarde para todo mundo que acompanha a gente aqui na sintonia da 107.5. Você que ouve a gente pelo aplicativo 107.5 também já está aqui ligado, iPhone, o aplicativo disponível para iPhone e plataforma Android. Então, sigam com a gente, estamos ao vivo, vamos até 1 da tarde, mande sua mensagem, conte pra gente como é que tá sua terça-feira, conte como é que tá seu almoço, eu quero saber tudo. Mande lá no 971-719-9731-7762. Quase que não sai, hein? Vou repetir. 997-317762.
0: Então vamos aos destaques do programa de hoje.
1: Prime Rock Salvador reúne bandas cover em homenagem ao rock nacional.
0: Espetáculo resgata a história de Lucas Dantas e a memória da Revolta dos Búzios.
1: Em nosso estúdio, um bate-papo com a jornalista moçambicana Conceição Queiroz, que lança um livro sobre racismo estrutural, memória e resistência.
0: Tudo isso e muito mais hoje no Multicultura, que tá só começando. Multicultura.
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0: Sobe para 224 o número de mortos no terremoto que atingiu a Colômbia ontem, segundo o novo balanço divulgado pelo governo do país. Grande parte das mortes está concentrada na região metropolitana de Pereira, localizada na região produtora de café. A cidade de Cali também sofreu graves prejuízos devido ao terremoto. Equipes de resgate seguem em busca de sobreviventes nos escombros.
1: O Índice Nacional de Preços ao Consumidor registra deflação de 0,01% em julho, segundo dados divulgados pelo IBGE nesta terça-feira. O índice acumula alta de 4,1% em 12 meses e de 3,5% em 2026. Utilizado na correção de salários, o identificador reflete a variação de preços para famílias de menor renda.
0: Estabelecimentos de Feira de Santana que comercializam celulares e prestam serviços de assistência técnica são alvos de mais de uma etapa da Operação Mobile, deflagrada hoje pela Polícia Civil e Secretaria Estadual da Fazenda. Os agentes fiscalizam possíveis irregularidades, a exemplo da falta de homologação da Anatel, mercadorias falsificadas e produtos sem documentação fiscal.
1: Equipes executam serviços de manutenção no trecho do quilômetro 11 da BR-122 em Juazeiro, entre o distrito de Junco e o entroncamento com a BA-010. A Secretaria de Infraestrutura da Bahia informa que as obras incluem tapa-buracos em quase 10 quilômetros. O trecho restante receberá nova pavimentação asfáltica ainda no mês de agosto.
0: Agora meio-dia e 4 minutos, Multicultura no ar na sua 107.5 Educadora FM. Então a gente mais uma vez te convida aqui a participar, né, Bruna? Tem gente já participando, não é?
1: Leia aí pra gente. Exatamente, participe, mande sua mensagem. Aqui nós temos mensagens do nosso querido Pimenta, já está aqui dando seu oi. Boa tarde, Bruninha, boa tarde, Lizy. Carlos Pimenta aqui, tranquilo, só descansando do rango. Olha que maravilha. Boa tarde, querido. Seja sempre bem-vindo aqui no nosso programa. Coisa boa, hein? Descansar do rango assim. Quem me dera, quem me dera. A gente tem também outra mensagem aqui da ouvinte Rita, que trouxe aqui um coraçãozinho pra gente de boa tarde. Boa tarde, Rita. Seja muito bem-vinda, tá? Ela tinha dito que tava com saudade de Renato. Renato está de volta na próxima segunda-feira, então fique tranquila que ele já vem aqui pro Multicultura. Você quer participar também, mandar sua mensagem? Fique à vontade. O nosso WhatsApp é o 997-317762. 997-317762. Fique aqui colado com a

gente. E a gente fala agora de outro assunto. Baterista baiana homenageia Rita Lee em show no Centro Cultural SESI Casa Branca. Confira com Thiago Vigílio.

0: A baterista e cantora Lorena Martins apresenta um show em homenagem a Rita Lee, celebrando a obra e o legado de uma das artistas mais marcantes da música brasileira, e assume simultaneamente a bateria e os vocais. Segundo a artista, o projeto traz a própria identidade às canções, com um olhar para diferentes momentos da trajetória da homenageada.
1: Eu resolvi montar esse show depois de uma inquietação de uma amiga que me sugeriu, após me ver cantando e tocando com a minha banda. Eu faço parte de algumas bandas aqui em Salvador. Tem uma banda de rock chamada Monarca, e dentro desse show, na verdade, tem um momento que eu canto algumas músicas, dentre elas uma música de Rita Lee. Falou: por que você não faz um show cantando e tocando Rita Lee? E aí nasceu esse projeto. Em contrapartida também, lendo a autobiografia de Rita, logo assim no início ela conta como ela começou na música, e ela começou também tocando bateria. E eu montei esse show onde eu toco bateria e canto as músicas de Rita Lee, os grandes sucessos, e tem sido bem bacana. Eu montei esse show em 2025 e tenho feito desde então. Tem sido bem bacana todas as apresentações.
0: De acordo com Lorena Martins, o show celebra o humor, a ousadia e a irreverência que fizeram da cantora uma referência do rock brasileiro, e o repertório passeia por clássicos como Agora Só Falta Você, Lança Perfume e Chega Mais.
1: Esse repertório é uma coisa assim inexplicável, porque ela tem muitos, muitos, muitos hits. É difícil fazer um repertório que contemple todos os hits. Eu não consigo contemplar todos os hits num show de 2 horas, por exemplo. Pois eu também trago músicas que ficaram famosas nas vozes de outras pessoas, mas que são de Rita, como por exemplo Alô Alô Marciano, Mutante, enfim. Então é um repertório recheado de hits. Eu digo que eu acho que só tem uma ou duas músicas que são um pouco mais lado B, mas todo o repertório é cheio de hits, porque a mulher era uma máquina, né?
0: O show Lorena Martins Canta e Toca Rita Lee acontece nesta sexta-feira às 21h, no Centro Cultural SESI Casabranca, no Caminho de Areia, em Salvador. Os ingressos custam a partir de R$30 e estão à venda na plataforma Simpla. Tiago Virgílio para Educador FM.
2: Aí a dica, né, para quem gosta muito de Rita Lee, acompanhar aí esse show em homenagem, né, a Rita Lee. Maravilha! E olha, agora a gente vai falar de teatro, porque o espetáculo 1798 Lucas Dantas ganha nova temporada aqui em Salvador e circulação no interior baiano. Josi Braga.
3: A memória da Revolta dos Búzios, um dos episódios mais marcantes de luta pela liberdade e igualdade no Brasil, volta a ser centro da cena teatral baiana. A CIA do Teatro Gente realiza a nova temporada do espetáculo 1798, Lucas Dantas, um herói de Búzios. A montagem reafirma o palco como um território fundamental para a preservação da memória histórica, a reflexão crítica e a valorização do protagonismo negro na formação do país. Para o ator Everton Machado, trazer a história de Lucas Dantas para o palco no presente é um ato de reparação e resgate histórico.
4: Em 2011, eu tive o convite do diretor Paulo Dourado para participar de uma montagem que era sobre a conspiração dos alfaiates. Na verdade, uma remontagem que ele já tinha feito há 20 anos atrás e que ele decidiu ali fazer essa nova montagem. E eu fui selecionado para interpretar o Lucas Dantas. Então, eu costumo sempre contar essa história e dizer que foi Paulo Dourado que me apresentou essa história e esse personagem. E eu já era ali, né, 27 anos, professor formado na universidade, e eu não conhecia essa história tão impactante, né, daqui da nossa cidade. E a partir daquele momento eu fiz um pacto com o Lucas Dantas, que aonde eu fosse, eu levaria essa história. Então eu também sou professor, e isso me levou justamente aos estudos do mestrado e doutorado, onde a gente investigou e criou, desenvolveu uma pedagogia, que eu chamo de pedagogia de Búzios, aonde a gente criou uma forma de ensinar teatro vinculado à história para disseminar essa história. E o espetáculo é um exercício científico desse doutorado, que é justamente uma parte dessa pesquisa, onde eu me dispus como ator a montar esse monólogo e levar essa história para os palcos, para também fazer parte desse movimento que busca tirar a história de 1798 do silenciamento histórico.
3: A temporada na capital baiana acontece em um momento de celebração para a trajetória do projeto. Paralelamente às apresentações em Salvador, a obra expande suas fronteiras e chega ao interior do estado, após ser selecionada para a mostra oficial do 9º Festival Internacional de Teatro da Caatinga, um dos principais encontros de artes cênicas do interior baiano.
4: A gente está fazendo uma temporada que virou, na verdade, uma nova turnê do espetáculo, porque a gente faz 3 apresentações agora em agosto aqui no Teatro Módulo, nos dias 13, 20 e 27 de agosto, em celebração a essa memória negra, porque o evento da Revolta dos Búzios aconteceu no dia 12 de agosto de 1798. Então essa temporada é para celebrar essa memória do agosto negro, né, e desse movimento revolucionário. E no dia 15 de agosto, no meio da temporada, a gente vai lá para Irecê participar da 9ª edição do Festival de Teatro Internacional da Caatinga, onde a gente faz o encerramento do festival no dia 15. Estou muito feliz em participar. E logo em setembro a gente vai para Dourados, no Mato Grosso do Sul, apresentar na Semana de Artes Cênicas da Universidade, que também foi um convite que aconteceu para a gente fazer essa apresentação lá.
3: O espetáculo 1798, Lucas Dantas, um herói de Búzios, da Companhia de Teatro Gente, acontece nos dias 13, 20 e 27 de agosto, sempre às 8 da noite, no Teatro Módulo, na Pituba, em Salvador. Já a apresentação especial do 9º Festival da Caatinga será no dia 15 de agosto, também às 8 da noite, no Teatro Ataídes Ribeiro, no município de Irecê, no interior do estado. Os ingressos para a apresentação na capital baiana estão disponíveis na plataforma Simpla. Josi Braga, para Educador FM.
5: E ainda sobre esse assunto, a Praça da Piedade em Salvador recebe nesta quarta-feira, a partir das 9 da manhã, um ato aula pública sobre a Revolta dos Búzios. A atividade homenageia os heróis do movimento e integra o projeto Agosto Negro, realizado desde 2009 pela Coordenação Nacional de Entidades Negras, a CONEM. A programação busca preservar a memória das lutas negras e promover reflexões sobre racismo, opressão e liberdade. Inspirado no Black August, movimento surgido nos Estados Unidos, o projeto reúne atividades ao longo de agosto para reforçar a resistência negra e a luta contra a opressão.
2: E hoje, gente, é o Dia do Estudante. Olha só, Bruna. Na nossa época era diferente, né, ser estudante do que é hoje, né? Como muito. Toda geração vai mudando essa forma, né? Então, assim, com o avanço da tecnologia, as escolas estão se adaptando ao uso da inteligência artificial como uma ferramenta aliada à educação. E aí, você concorda, não concorda? Quem vai contar pra gente é Jéssica Paulo.
6: 7 em cada 10 alunos usuários de internet já utilizam ferramentas de IA em tarefas escolares, mas apenas 32% dizem ter recebido orientação nas escolas sobre como utilizar essas tecnologias, de acordo com uma pesquisa feita em 2025 pelo Centro Regional de Estudos para o Desenvolvimento da Sociedade da Informação. Para a diretora do Colégio Anchieta, em Salvador, Micheline Orsi, diante desta realidade, o papel atual da escola é orientar os estudantes a utilizarem a ferramenta da maneira certa, de forma que ela possa ser também uma aliada da educação.
7: Eles já estão usando, mas de que forma que eles estão? Um dos meios que a escola tem de formar o aluno para o uso dessa tecnologia é no momento de aula, é no momento de um trabalho, que não é simplesmente você fazer, é você acompanhar o processo. Se você pede para o aluno fazer uma redação, faça uma redação sobre um tema, e você não acompanha esse processo, ele pode chegar lá na IA e pedir para fazer uma redação e apresentar como se fosse dele. A informação é diferente do aprendizado. Hoje, os jovens, eles têm um mundo de informação nas mãos, mas o que fazer com isso? Então, isso é relevante. A escola tem esse papel de ensinar o aluno valores que ele possa trabalhar em cima da informação, para que ele possa realmente compreender o que ele está fazendo, mesmo que ele use a IA. A IA, ela vem como um suporte. Ele precisa ter senso crítico, ele precisa saber analisar, ele precisa saber organizar, ele precisa saber interpretar. Isso a IA nunca vai conseguir ensinar. Quem faz isso é o professor, quem faz isso é a escola.
6: A gestora acredita ainda que o uso da ferramenta com responsabilidade não apresenta uma ameaça para o meio acadêmico e pode ser benéfica não apenas para os jovens, mas também para os professores.
7: Principalmente nessa questão de gráficos, nessa questão de que são dados importantes que a gente tinha antes muito mais tempo e que hoje é muito mais rápido. Então, eles também estão usando. E a própria escola tem dado esse suporte, tem dado essa formação, que é muito importante que eles estejam também dentro dessa conexão. A gente sabe que aqueles mais jovens, às vezes, conseguem se adaptar melhor, né? Os professores um pouco mais antigos, que têm uma outra metodologia, também vão se adaptando no seu ritmo, no seu tempo. O professor, ele não perde espaço, ele continua sendo mediador. Aquele que auxilia no sentido mesmo do conhecimento, de transformar a informação em aprendizagem. Ele vai estar ali mediando com seus alunos, então ele nunca vai ser substituído.
6: O Conselho Nacional de Educação já aprovou uma proposta de regulamentação para o uso da inteligência artificial nas escolas e universidades. O texto ainda vai passar por uma consulta pública e prevê o uso responsável da tecnologia como apoio à educação. Jéssica Paulo, para Educador FM.
2: É isso aí, mandar um alô aqui para o nosso ouvinte, é o Gerson, né? Gerson Lucas, ele deixou aqui, boa tarde, Lise, Bruna, ouvintes, eu estou aqui, viu, ligado no Multicultura em Santa Luzia, Minas Gerais, é o nosso ouvinte mineirinho, é isso aí, que bom, viu, obrigada pela participação, Gerson, que bom saber, né, que tem gente de todo canto aí do Brasil, tem gente internacional também, né, Bruninha sempre acompanhando a gente, é fácil, viu, gente, é só conferir lá no nosso site, não precisa, né, tá na sintonia, você pode ter a opção aí do site educadorfm.ba.gov.br. A gente tem um aplicativo também, né? Educador FM 107.5. Então fique à vontade, não tem desculpa para não ouvir aqui o Giro da Manhã. Agora, Giro da Manhã não, Multicultura e também o Giro da Manhã, né? Agora, 12:17.

0: Convulsão Baiana se apresenta neste sábado a partir das 8 da noite na Casa Rosa, no Rio Vermelho, depois de uma turnê internacional pela Europa e pela África. A banda ela é formada por mulheres e vai apresentar um repertório que celebra o samba e o protagonismo feminino. O show vai reunir sucessos da carreira e canções do novo álbum, incluindo parcerias com Maju, Ayla Menezes e Daniela Mercury. Os ingressos estão sendo vendidos aí na plataforma Simpla. Pois é, agora o assunto aqui é com outra mulher super influente também aqui no nosso estúdio do Multicultura. A gente vai falar de um assunto muito importante, gente, que é o racismo estrutural, a memória e a resistência, né? Que são o centro da conversa, que é a jornalista e escritora Conceição Queiroz, né? Ela que é moçambicana, que mora há muito tempo em Portugal. Ela que leva a Casa de Angola na Bahia, essa divulgação, esse lançamento do seu livro, né? Racismo Meio Século de Força, uma obra construída a partir de histórias reais que discute as marcas da exclusão racial e também o impacto do racismo na vida de quem o enfrenta cotidianamente.
1: O encontro acontece nesta terça-feira, às 5 da tarde, no Centro Cultural Casa de Angola, na Bahia, aqui em Salvador. E para falar sobre o livro e sobre uma trajetória de mais de 30 anos de jornalismo internacional, a gente conversa agora com ela, jornalista, escritora, professora universitária, Conceição Queiroz, que é âncora também da TVI e da CNN Portugal. Seja muito bem-vinda, querida, tudo bem?
0: Nossa,
1: tudo
0: colega bem? Jornalista.
2: Uau, é verdade, somos colegas. Obrigada pelo convite, estou muito feliz. Parabéns também pelo vosso trabalho. Obrigada por esta oportunidade. É muito bom sentir que vocês também se interessam por esta temática, não é? Que é uma temática que estará sempre na ordem do dia. E não é um tema pacífico, não é? Falar do racismo nunca será pacífico, não é? Porque somos quase mal vistos quando tentamos trazer para cima da mesa o debate. Uhum. Então, não foi fácil fazer este livro, de facto. Ele foi rejeitado 3 vezes.
0: 3 vezes.
2: É, por 3 editoras. E, finalmente, à 4ª vez eu disse, vou tentar só mais uma vez e, se correr bem, tudo bem. Se não, paciência. E aí as coisas correram bem, felizmente, não é? E tem sido muito bom. Muito boa também a aceitação do público, também porque, repara, são histórias reais, né? Então isto mexe muito mais com as pessoas, né? Quando são histórias reais, contadas na primeira pessoa, eu própria passei por várias situações, mas depois esta gente relata muito situações sobre o racismo estrutural, é certo, o institucional, o racismo recreativo, o racismo intelectual, que é aquilo que mais me incomoda, né? Uhum. A mulher negra, se ela se destaca intelectualmente, é um drama quase, ela passa a ser um alvo a abater. Eu sei que isso não acontece só em Portugal, que eu já senti que aqui no Brasil também é uma realidade, não é? É como se... Eu explico isto em 30 segundos. É como se a mulher negra se apresentar para dançar, entreter o público, está tudo certo. Ela vai entreter as outras pessoas. Então, é suposto ela estar naquele lugar. Mas se ela extravasar aquele ponto, ela ir além daquilo... Então, as pessoas acham que não. Ela tem de estar onde eles acham que ela deve estar. Isto é muito louco, não é? E é altamente injusto ao mesmo tempo, eu acho. Então, eu acho que nós devemos ousar, não é? Ter essa coragem de ir além daquilo que é suposto, não é? E não ter medo de enfrentar os grandes poderes. Eu acho que a consciência negra que é muito importante, uhum. Não é?
0: Agora, que histórias são essas que você traz no livro? Você falou que são histórias reais, né? Uhum. Mas histórias suas também. Mas que outras histórias são essas? Como é que você chega nessas histórias?
2: As histórias principais que estão aqui são de outras pessoas que partilharam, né? Houve um voto de confiança muito grande também, partilhando estas histórias comigo. Por exemplo, eu tenho neste livro o caso de uma mulher negra e brasileira. Ela enfrenta de tudo. Ela está a tirar um doutoramento. Ela investiu muito na formação dela, etc. Resumidamente, ela tentou arrendar um apartamento. Não sei como é que dizem aqui, arrendar, alugar.
0: Alugar,
2: né? Isso. Alugar um apartamento. E quando ela liga, quem ouve a voz dela do outro lado do telefone, pelo sotaque, entende que ela é brasileira. Mas mesmo assim, diz tudo bem, pode vir ver a casa. Ela vai. Quando ela chega lá, o dono da casa nota que, além de ser brasileira, pelo sotaque, ela é negra. Então, aqui, quer dizer, a situação é um duplo sofrimento, né? É negra e é brasileira. E o senhor diz assim, o dono da casa, olha, não, já não dá. A casa já está alugada a outra pessoa, uma família que em breve vai estar aqui, etc. E ela ficou desconfiada, ela não acreditou naquilo. O que é que ela fez? Ela falou com uma amiga dos tempos da escola, branca, e disse, olha, eu preciso desta casa, está a um bom preço, vai lá e faz-te conta que é para ti. Imaginem! E esta amiga branca vai lá, com a mesma pessoa, o mesmo dono da casa, conseguiu o contrato. Ou seja, aquela casa não estava alugada a ninguém, era mentira. Conseguiu, e ela depois passou a casa, esta moça branca, negra e brasileira. Então, este é um exemplo daquilo que é o racismo institucional. As instituições que nos travam, que não deixam que se avance. Porque partem do princípio que aquela pessoa negra, ela não vai corresponder. Estamos associados ao que é mau, ao que é ruim, ao que é sujo, né? Quer dizer, vai sujar a minha casa, não quero qualquer tipo de proximidade desta pessoa. Agora, este é um exemplo.
0: A sua experiência, por exemplo, na TV de Portugal, né? Que eu vi um relato, você contando que você chegou a receber mensagens das pessoas dizendo que não era para você estar na TV, né? Por ser negra. Como é que você... Isso também tá num livro, assim? Você traz também essas experiências?
2: Eu, por acaso, esse episódio, de uma forma direta, eu não conto. Mas isso aconteceu, de facto. E está escrito nas redes sociais. A televisão é branca. Conceição Queiroz tem de sair. Mais do que isso, um dia eu estava ao vivo, aqui dizem ao vivo, né? Lá em direto, mas eu estava ao vivo na televisão, microfone na mão, a entrar, a falar e tal, e de repente vem uma senhora e começa a insultar-me com insultos racistas. Ao vivo, ali em direto. O pessoal todo viu, toda a gente viu aquilo. E foi dramático, porque eu tentei controlar-me, eu continuei a falar, a relatar, a ouvir, a reagir, e a senhora muito para cima de mim a insultar-me: sua preta, tu não serves para nada, vai trabalhar nas obras, etc., sua isto, sua aquilo. Foi muito duro, e eu a certa altura não aguentei. Eu tinha o microfone nesta mão, passei para a outra mão e fiz assim, daí assim, afastei-a, né? Afastei-a, eu disse: oh, estou a trabalhar, por favor. Ela continuou, então tive que fechar o direto, acabou aquilo. E no final, ela continua, vem para cima de mim: eu vou-te matar, vou-te matar, etc. Ou seja, até houve alguém que comentou, as pessoas, isto falou-se muito em Portugal, não é, na altura, e alguém disse: olha, aí está. Imaginem, com a televisão ligada, a Conceição Queiroz com o microfone na mão, isto acontece desta maneira, descaradamente. Imaginem aquilo que ela passa, né, com os holofotes desligados. Então... São histórias que nos marcam, e o pior é que nos deixa, como é que eu digo isto, na defensiva. E não é justo vivermos na defensiva, não é? É como se tivesse uma espada sobre a cabeça. Não é bom, não é bom, não é bom para ninguém. Então eu tento agora ser mais racional, né? Do que reativa. O ser humano é muito reativo, altamente reativo, e faz sentido muitas vezes, mas hoje eu sou mais reflexiva, mais atenta. Quando me insultam nas redes sociais, vão lá no meu Instagram gratuitamente, eles vão lá e escrevem aquilo que lhes apetece, sou isto, sou aquilo. Se me apetecer responder, eu respondo. Outras vezes eu ignoro, eles ficam loucos da vida, porque esse pessoal quer...
0: Que é o palco, né?
2: Isso, quer palco e quer que eu alimente a conversa. Mas por acaso, há 3 semanas, foram lá escrever uma coisa, eu apeteceu-me responder. Posso partilhar? Foi assim, o senhor escreveu: quem é que ela pensa que é, tantos anos, são 3 décadas, né, 30 anos de jornalismo, quem é que ela pensa que é, Conceição Queiroz, ainda hoje está na televisão, o que é que ela tem? Olha, eu olhei, eu pensei, não dá tudo certo, esses dramas são seus, não são meus, mas eu vou responder. Então eu respondi assim: olha, eu tenho tudo aquilo que o senhor nunca terá, tenho inteligência, beleza e talento, está bom para si ou quer mais? Boa sorte. Ou seja, desarmeio, não é? Não entrei em conflito, né? Porque isto, quer dizer, isto destrói-te emocionalmente, psicologicamente também. Então eu arranjo estratégias de sobrevivência. É muito isso, é arranjar estratégias de sobrevivência para seguir em frente, senão tu estás deprimida, fechas-te num quarto a tomar comprimidos e eles aí vencem a batalha. Porque é uma batalha, né? Isso é uma luta. Todos os dias.
1: É, Conceição Queiroz, você tem essa experiência vasta, né? Veio de Moçambique, viveu grande parte da carreira em Portugal. Múltipla experiência, né? Nessa vivência do racismo, digamos assim, de outras vivências também. De que forma esse olhar diverso está presente no livro?
2: É daquilo que é a minha experiência pessoal?
1: Sim.
2: Eu acho que aparece muito na forma como... Como é que eu digo isto? Na forma como... Dos relatos que eu ouço, que eu ouvi, destas pessoas que partilharam histórias comigo, eu tento que haja um lado mais pedagógico também no livro. É muito isso. Um lado pedagógico. Para quem não quer saber, eu espero que passem a saber, e muita gente agradeceu-me depois de ter lido o livro, porque o livro é visceral. Ele vem aqui mesmo. É uma coisa... Eu não tive reservas. Eu digo tudo. E foi uma oportunidade, né? Porque o livro... É um desabafo ao mesmo tempo. Isto é um documento, mas é um desabafo também, né? Então acho que é muito por aí. Foi ter um lado pedagógico, fazer ver as pessoas com olhos de ver, né? Compreendendo que o racismo existe. Nós não podemos combater algo que as pessoas negam. e nós vivemos a negação, as pessoas não aceitam, né, que de facto o racismo estrutural é um problema. Então como é que tu combates qualquer coisa que tu não aceitas que existe? Reconhecer que o racismo existe é o primeiro passo. Se ela é estrutural, tem de ser combatido também de forma estrutural, igualmente estrutural, né? Agora é um caminho, é um processo, né? Eu faço com que as pessoas percebam isto, faço com que também percebam que a dor emocional do racismo é muito dura e ninguém se lembra disto, né? A dor emocional do racismo está lá. A quem é que interessa o silêncio de uma pessoa negra, né? Porque tentam silenciar-nos muitas vezes, é isso. É sobre isso, principalmente. E então, quando tu usas a tua voz, tu ousas usar a tua voz, as pessoas ficam, né, assustam-se um pouco, aí dizem que eu sou arrogante, né? Quando digo eu falo no geral, né?
0: Sim.
2: É arrogante, olha ela, quer dizer, não dá. Se me perguntam, olha, tu das aulas na universidade? Sim, eu dou aulas na universidade. Ah, lá está ela, tem mania, né? Está, como quem diz, a elevar-se, a fazer. Não, mas se for uma mulher branca disser o mesmo, está tudo certo. Se uma mulher branca errar, é um lapso. Se a mulher negra falhar, ah, o que é que nós podíamos esperar? Essa presa, tá, não, não dá. Vão dar o trabalho de um branco para ser feito por uma mulher preta. Isto está escrito sobre mim também, porque eu me enganei uma vez. Eu estava ao vivo também a apresentar o jornal, enganei-me, tive ali um problema. E foi logo o pessoal para as redes sociais dizer o que é que se podia esperar quando se dá o trabalho de um branco para ser feito por uma pessoa preta, uma pessoa negra, né? Então, se nós nos habituamos a ler todos os comentários que são escritos, é dramático, né? Nós não sobrevivemos. E eu aconselho muito também, respondendo a tua pergunta, para que as pessoas tenham esse cuidado, né? E controlar a energia da mente, acho que é muito importante, porque se nos destrói emocionalmente, acabou, porque a ideia é essa, né?
0: Então a conversa está maravilhosa, mas você tem que ir correndo agora lá para a TV também. O público que quiser te acompanhar, te ver ao vivo e a cores, é só ligar na telinha da TV, canal 10.1. Então eu queria agradecer muito a sua participação e só deixar no finalzinho para você convidar o pessoal para esse lançamento.
2: Ok, então para já obrigada pela oportunidade, muito bom estar em Salvador, é a primeira vez que eu estou aqui, queria muito vir por razões óbvias, né? Então a apresentação do livro será no Centro Cultural Casa de Angola, na Rua dos Veteranos, número 4, aqui em Salvador, às 5 da tarde, 17 horas. Então, estão todos convidados, são todos bem-vindos. Vamos fazer assim uma reflexão, né? Uma análise profunda. Aquilo que não se faz muitas vezes, nós não pensamos, não paramos um pouco. Então, é muito bom quando conseguimos tirar um pouco do nosso tempo para refletir sobre temáticas importantes que estão na ordem do dia e que não podem ser esquecidas. Muito obrigada.
0: Com certeza. Você será sempre bem-vinda aqui.
2: Obrigada,
0: viu?
2: E um parabéns abraço a vocês pelo vosso trabalho, tá?
0: Obrigada, muito obrigada. Um abraço.
1: Força. É isso. 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
0: Meio-dia e 31 minutos, o Multicultura faz uma pausa e voltamos já já.
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1: Tribunal da Síria condena a pena de morte o ex-ditador Bashar al-Assad por crimes contra a humanidade e crimes de guerra. A decisão foi anunciada hoje e está relacionada à repressão durante a guerra civil. Bashar foi julgado à revelia após fugir para a Rússia em 2024.
2: 20% dos eleitores decidem o voto para presidente nas urnas na semana ou no dia da eleição, divulga a pesquisa da Genial Quest. A maioria, 58%, afirma escolher o candidato com meses de antecedência. O levantamento ouviu 2.004 pessoas entre 31 de julho e 3 de agosto.
1: E o custo da cesta básica em Salvador cai 6,04% em julho, segundo pesquisa da Conab e do Diese. A capital baiana registrou a sexta maior redução entre as 27 capitais brasileiras. A queda foi influenciada principalmente pela redução dos preços de alimentos como tomate, batata, café e açúcar.
2: Uma organização criminosa responsável pela venda clandestina de armas de fogo é alvo da Operação Examártio, deflagrada hoje pela Polícia Civil da Bahia. São cumpridos 16 mandados de busca e apreensão nas cidades de Feira de Santana e Santo Estevão, na Bahia, além de Aracaju, em Sergipe. Também foram bloqueados 38 milhões de reais em bens e valores vinculados aos investigados.
1: Meio-dia e 35 minutos, Multicultura no ar na sua 107.5, Educadora FM. A gente te convida a participar aqui, mandar sua mensagem de texto para o nosso WhatsApp. Faça como a nossa ouvinte Negra Ju, que já deixou aqui: boa tarde, meus amores. Estou cuidando da mamãe e ouvindo vocês. Então, beijo para você e para a mamãe também, viu? Obrigada pela participação. Faça como Negra Ju, participe no 719-9731-7762.
2: E já é possível avistar baleias em Salvador, pois é, especialmente ali na Orla da Barra. Eu preparei uma reportagem para a gente falar sobre esse assunto, vamos conferir.
3: A temporada de observação de baleias jubarte em Salvador já está acontecendo e segue até o final de outubro. Para quem deseja acompanhar a estadia desses animais marinhos na costa baiana, o Museu Náutico da Bahia, no Farol da Barra, em Salvador, abriu um ponto fixo de observação do projeto Baleia Jubarte. Gustavo Rodamilans, coordenador-geral da base Salvador do projeto Baleia Jubarte, conta que as baleias chegam ao litoral brasileiro, especialmente à Bahia, para o período reprodutivo.
4: Para ter esses filhotes, para realizar cópula, então é um período que vai do inverno. Aqui na Bahia a gente fala que o período de reprodução das baleias é de julho a outubro, porque eu falo para a Bahia. Porque como os animais vêm do Polo Sul até aqui o nosso litoral, eles vêm costeando o Brasil e algumas já ficam por São Paulo, Rio de Janeiro, Espírito Santo. Então a gente começa a saber que os animais estão chegando porque passam primeiro nesses estados. Algumas ficam por lá e a grande maioria sobe, principalmente para o banco de abrolhos, para fazer a reprodução. A gente ama o que a gente conhece. Então, a gente fomenta o turismo de observação para que as pessoas conheçam ainda mais esses animais, seja embarcado ou seja em terra também, porque esses animais aparecem muito perto da costa, né? Então, a gente consegue visualizar os animais de terra também.
3: No ano passado, foram registrados 1.420 avistamentos de baleias no Farol da Barra, no período de julho a outubro. O avistamento, para Gustavo Rodamilans, além de ser divertido, permite que as pessoas fiquem mais curiosas quanto a esses animais e, por consequência, reduz a desinformação sobre as baleias.
4: É um desconhecimento que as pessoas não têm culpa, né? Acho que às vezes é a acessibilidade e a gente estimula justamente isso, é esse pertencimento. Eles saberem que as baleias nascem aqui em Salvador, muitos dos filhotes nascem aqui em Salvador e que são animais que fazem parte da nossa fauna. E com certeza o desconhecimento faz com que as pessoas, às vezes, até tenham medo desses animais, por animais serem muito grandes. Então a gente procura justamente aproximar as pessoas das baleias para que elas entendam a importância da conservação delas. Porque quando a gente conserva as baleias, a gente está conservando todos os oceanos. A baleia, ela é a principal estimuladora de alimento para os microplânctons, os fitoplânctons, que são quem vai produzir oxigênio para a gente. Então a baleia é muito importante para toda a cadeia alimentar dos oceanos e também para a produção de oxigênio para a gente.
3: O Instituto Baleia Jubarte tem essa base no Museu Náutico da Bahia, no Farol da Barra, em Salvador, desde 2022.
4: É um ponto estratégico para a gente de pesquisa. É um local onde a gente consegue fazer com que as pessoas conheçam um pouco da baleia, avistem baleia com a gente, faça a ciência cidadã, que é eles pesquisarem, indicarem para a gente as baleias. Então a gente fornece binóculos lá, empresta binóculos para que as pessoas procurem as baleias com a gente lá no Farol. E a gente vai estar lá em todo o horário de funcionamento do museu, né? Que é de segunda a segunda, de 9 às 18 horas. Visitem, procurem o Instagram do Projeto Baleia Jubarte, nos siga, acompanhe nossas atividades, as atividades que a gente realiza de educação ambiental, visite nossos espaços, lá em Prado Forte a gente tem um espaço belíssimo de visitação, venha conhecer a exposição Salvador das Baleias no Farol da Barra, no Museu Náutico da Bahia. O Projeto Baleia Jubarte é uma organização em prol não só das baleias, mas dos oceanos, e sendo em prol dos oceanos, é em prol de nós humanos.
3: Bruna Ferraz, para Educador FM.

O violinista Mário Soares se apresenta com o show Baile do Mário nesta quinta-feira às 21h na Casa da Mãe no Rio Vermelho. O repertório da apresentação mistura música de concerto, a MPB e as matrizes afro-brasileiras. Além de contar com participações especiais de Ângela Veloso, Carla Castro, Fatel, Leandro Tigrão e William Doyle. Os ingressos você pode encontrar na plataforma Simpli. Vamos ouvir um pouquinho mais desse violino aí do Mário.

0: O Festival Prime Rock celebra clássicos do rock nacional. A gente segue falando sobre música e neste sábado, na Greenhouse, em Salvador, vamos conferir este festival que acontece aqui na cidade. Kailane Rodrigues preparou a matéria para nos contar tudo.
1: As bandas covers Auto Reverse, A Tempestade, Desconcerto e 220 Volts vão prestar homenagens a Charlie Brown Jr., Legião Urbana, Pitt e Capital Inicial durante a primeira edição do Festival Prime Rock Salvador. Para Juninho do Alfa Rock, vocalista da banda 220 Volts, as apresentações são uma forma de celebrar e manter viva a obra de ícones do rock nacional.
2: Todas essas bandas são parceiras, né? São amigas da gente aqui da nossa cena. E agora chegou o momento da gente trazer essa moçada aqui para Salvador, para poder fazer parte também do cenário e homenagear essas grandes bandas, né, da nossa cena do rock nacional, que fizeram e ainda fazem muito sucesso. Para a gente é uma grande honra, nós que somos fãs, poder estar homenageando a esses artistas e proporcionar também ao público essa experiência, essa nostalgia.
1: Juninho do Alfa Rock destaca a importância de diferenciar o trabalho de uma banda cover de uma banda tributo. Segundo o vocalista, a proposta das apresentações é de homenagear grandes cantores do rock, preservando a identidade e a sonoridade de cada banda.
2: São todos projetos voltados para o tributo. A gente não faz cover, né? Porque o cover é aquela coisa mais detalhadazinha, mais idêntica ao processo. Então, a ideia é a gente fazer mesmo uma homenagem, né? E aí a gente vai tocar de tudo, os grandes sucessos, alguns lados B, lado C de cada banda, né? Que vai estar presente dentro do repertório da 220 volts, né? Que a gente faz o tributo ao Capital Inicial. Não pode faltar as canções que fizeram parte lá dos primórdios, né? Do Capital, que é Música Urbana, Fátima, Veraneio Vascaína, Independência. Então, essas canções lançaram o Capital, né, na década de 80. A galera vai curtir demais.
1: O Prime Rock Salvador acontece neste sábado, a partir das 8 da noite, na Greenhouse, no bairro do Rio Vermelho. Os ingressos são vendidos na portaria do evento e no site Particket. Kailane Rodrigues, para Educador FM.
3: E o coletivo Sem Freio abre inscrições para a segunda edição do Laboratório Underground, projeto gratuito de fomento à música autoral em Salvador. O edital será lançado nesta sexta e as inscrições vão ficar abertas de 21 de agosto a 21 de setembro. A iniciativa vai selecionar artistas e bandas da cena underground da capital baiana e vai também oferecer mentorias, apoio à produção e lançamentos de EPs, apresentações na Casa 141 e Capital Semente de R$3.000. O projeto, gente, prioriza critérios de inclusão e representatividade, com foco em pessoas negras, periféricas, mulheres, LGBTQIAPN+, e pessoas com deficiência.
0: E o espetáculo Floresvaldo, Terror da Madrugada, chega a Lauro de Freitas nesta sexta-feira e no sábado, com sessões às 8 da noite no Teatro de Bolso, no Shopping Vilas Boulevard. A comédia dramática, ambientada na Bahia de 1936, retrata a história de um homem, de um jovem, que se transforma em lobisomem nas madrugadas de quinta para sexta, misturando humor, cultura popular e emoção. Os ingressos estão disponíveis na plataforma Simpla.
3: E mandar aqui um beijo para nossos ouvintes que estão participando aqui pelo nosso WhatsApp, 719-9731-7762. Jaci Pita, como sempre, batendo ponto dela aqui, diz que tá agarradinho com a gente igual a carrapato. Obrigada, viu, Jaci, pela mensagem. A gente pulou, mas estamos lendo agora. Ela disse que ia deixar a gente de castigo que a gente pulou a mensagem dela. Obrigada pela sua participação. Giovanni, taxista, também tá aqui, deixou uma boa tarde. Diz que tá aqui, está buscando clientes no Vieira e ligado na rádio. É isso aí, sempre, né, Giovanni, aqui com a gente. Ele botou pra variar, Trânsito muito lento. Obrigada pela participação, Giovanni. Mais uma vez a gente faz aquele convite que a gente gosta muito, né? Participe, né, Bruna?
0: Isso, participe, mande sua mensagem. O número é o 997-317762. 997-317762. Faça como os nossos amigos que mandaram mensagem aqui, também Rafaela Sinclair, que já mandou sua mensagem também e já disse que está presente. A turma da manhã está por aqui. Pois é, quem assiste Giro da Manhã, assiste também Multicultura e assim por diante. Vai ficando aqui na nossa programação, participando, mandando mensagem, matando a saudade que a gente fica daqui também de vocês. Então, podem mandar mensagem sempre. 997-317762.
3: E o espetáculo Candomblé da Barroquinha, promovido pelo grupo Dan Território de Criação, retorna aos palcos para mais uma temporada. A montagem, indicada a 4 categorias no Prêmio Bahia Aplaude, celebra a ancestralidade e a força do Candomblé Queto, convidando o público para entrar em um terreiro de candomblé, como conta o diretor Tiago Romero.
4: A gente costuma dizer que o Candomblé da Barroquinha é um convite para a gente passar um dia no terreiro da Barroquinha. Então as pessoas são convidadas a adentrar naquele universo que é o terreiro de Candomblé e vivenciar mesmo o cotidiano daquelas pessoas, ver o que nós fazemos no nosso dia a dia dentro de um terreiro de Candomblé, na verdade. Junto a isso, a gente acompanha, a gente pega na mão de Marcelina, que é a nossa protagonista, que é um abiã. É uma pessoa que tem uma relação com o terreiro de Candomblé, mas ainda não passou por um processo de iniciação. Então ela não tem um compromisso com o rito iniciático do Candomblé. E a gente acompanha ela, suas dúvidas, seus questionamentos, suas peraltices. Junto ao processo de descoberta dela, o público também vai descobrindo como o Candomblé nasce no Brasil. Sendo uma religião brasileira, a grande salvaguarda das culturas dos países africanos que vieram para o Brasil durante o período escravagista, é o terreiro de Candomblé recriado pelo nosso olhar. Talvez a gente, durante muito tempo, tenha tido pouquíssimas representações menos estereotipadas do que é o Candomblé na cena, né? É fruto de muita pesquisa, de uma observação do nosso fazer artístico, mas também do nosso viver. A gente tem uma equipe formada 90% por pessoas de Candomblé e eu acredito que isso faz toda a diferença no trabalho.
3: Pois é, Tiago Romero acredita que o crescimento de espaço para o debate de temáticas como a cultura candomblecista se dá, dentre outros fatores, pelo maior acesso de determinados grupos sociais aos ambientes artísticos.
4: Temos grandes avanços no quesito de representatividade, de representação da cultura negra e do candomblé, mas eu acredito que isso se deve principalmente pela possibilidade do público que se interessa por estes assuntos ter mais acesso ao teatro, ter mais acesso às artes, ter mais acesso à educação. Eu acho que a gente ainda está muito longe do ideal que o nosso povo, a nossa população tenha acesso aos seus bens culturais e à arte como consequência disso, mas eu acredito que é muito mais por isso do que por uma aceitação total. A gente está muito feliz com os resultados do Candomblé da Barroquinha, mas eu acho que é principalmente porque a plateia que chega pelo Candomblé da Barroquinha é uma plateia que começa a se ver no teatro, é uma plateia que começa a perceber as suas narrativas dentro desse espaço. Mas isso é fruto de muita política pública, isso é fruto de muito debate, de muitas gerações que tiveram que brigar muito, e eu acho que a gente começa a colher um pouco dos frutos dos nossos que há séculos estão aqui nesse território lutando por isso.
3: Então, o espetáculo Candomblé da Barroquinha está em cartaz em 2 teatros da capital baiana e os ingressos já estão à venda.
4: A gente está aqui convidando vocês para assistir Candomblé da Barroquinha. 14 e 15 de agosto, a gente vai estar no Teatro Sesc, Casa do Comércio. 21, 22 e 23 de agosto, a gente vai estar no Cine Teatro 2 de Julho. Os ingressos estão à venda no Simpla para os dois eventos e a gente conta com a presença de vocês. Eu acredito que é uma peça para a gente assistir em coletivo, mas se quiser ir sozinho, vai também.
3: Pois é, vamos lembrar aqui, né? Teatro Sesc Casa do Comércio, nos dias 14 e 15, às 8 da noite, então sexta e sábado. E aqui no Cine Teatro 2 de Julho, na próxima semana, né? Nas próximas sexta e sábado, que seriam os dias 21 e 22 de agosto, também às 8 da noite. E ainda no dia 23 de agosto, né? No domingo, às 7 da noite. Então os ingressos para os dois eventos você encontra na plataforma Simpla. É só digitar aí no Google, né? O nome do espetáculo Candomblé da Barroquinha, que geralmente já aparece o link aí da plataforma Simpla logo no início.
0: É isso aí, tá aí dada a dica. Agora, 12:51, O projeto Cinema na Casa apresenta duas sessões para saudar as religiões de matriz africana nesta terça-feira, a partir das 19h no Teatro Cambará, na Casa Rosa, aqui em Salvador. A produção As Águas do Rio de Iá, Nitinha, do Xum, de Caco Monteiro, narra a trajetória de Mãe Nitinha do Xum, importante liderança religiosa que passou pelo interior da Bahia e pelo Rio de Janeiro. Já o documentário Caboque, o candomblé de caboclo no sertão de Jequié, de Adriana Fernandes Carajá e Jairi Ominira, mergulha no candomblé de caboclo no sertão baiano, guiado por mestres e mestras que mantêm viva a ancestralidade. A entrada é gratuita.
3: E ainda, né, sobre artes visuais, estão abertas as inscrições para a terceira edição do Festival de Cinema Ferrovias, com prazo até 1º de outubro. A seleção vai escolher 6 obras para a programação de novembro. A chamada contempla ficção documentário, animação, experimental e videoclipe, produzidos entre 2000 e 2026. Os trabalhos devem ter relação com o subúrbio de Salvador, seja pela origem dos realizadores, temática ou local de produção. A iniciativa valoriza a produção audiovisual e as memórias da região. E as inscrições são feitas através de formulário, né, da organização, que você consegue encontrar no Instagram, @festivalferrovias. Então, coloca aí no seu Instagram, @festivalferrovias, e você consegue encontrar, né, esse formulário para fazer a sua inscrição. Agora, 12h52, Bruna, só mandar um alô aqui para 2 ouvintes que estão passando por aqui também, mandando mensagem pra gente. É o professor Joilson Berg, ele botou aqui: olá, educadora, continuo com vocês, deixando um feliz dia novo aos senhores ouvintes e para vocês também, trabalhadoras da notícia. Obrigada, viu, professor? Um beijo para você, que bom te ver por aqui. E também mandar um alô aqui para o nosso ouvinte da resenha, Givaldo. Deixou aqui: hoje a família toca e ganha mais um membro. Fiquei curiosa, é você? Mas achei que você já participava, Givaldo. Givaldo, depois me conte quem é esse novo membro aí do Toca Aí, que é daqui a pouquinho, né?
0: Pois é. E eu gostei, viu, de Trabalhadoras da Notícia, gostei. Vou usar. Muito bem, agora a gente vai falar de MPB e ancestralidade. Zé Manuel faz apresentação única no Sesc Casa do Comércio e Josi Braga nos conta tudo.

0: aqui.
1: A sofisticação em poesia do cantor, compositor e pianista pernambucano Zé Manuel chega à capital baiana para uma apresentação especial no Teatro Sesc Casa do Comércio. Com uma trajetória marcada pelo diálogo entre o cancioneiro tradicional e a ancestralidade afro-brasileira, o artista acumula prêmios nacionais e uma indicação ao Grammy Latino. Para esta apresentação em Salvador, Zé Manuel prepara um espetáculo intimista no piano que passeia pelos momentos mais marcantes de sua carreira.
2: Então, eu tô fazendo um show especial aqui para Salvador, inclusive tocando com músicos que eu amo, parceiros que circularam comigo no meu disco anterior do Meu Coração Nu, Fabrício Mota, Enio Nogueira, Teddy Santana, Gleison, e a gente tá montando um show especial com o repertório do disco anterior do Meu Coração Nu e também do disco atual, do meu último disco lançado, aliás, que se chama Coral. A gente traz também algumas releituras, enfim, mas é um show novo e tô ansioso para mostrar ao público daqui de Salvador, que é um show que vai ser feito especialmente para cá.
1: Reconhecido pela crítica especializada e por parceria com grandes nomes da MPB, o músico destaca a ligação profunda de sua criação artística, forte pela influência do Rio São Francisco, com a sonoridade e a recepção do público baiano.
2: A minha música, ela tá impregnada, né, da música da Bahia, né? E não é à toa pelo fato da força, né, da cultura negra e da diáspora aqui em todo o estado, e especialmente em Salvador e regiões vizinhas, né? Então, eu, por ser de Petrolina, né, um pernambucano que tá na divisa com a Bahia, eu cresci ouvindo muita coisa que vinha daqui da Bahia, né? Então, a minha música está impregnada disso. Então, vir para Salvador tocar aqui, como eu já vim outras vezes, eu tenho uma relação muito próxima, enfim, de muito carinho assim, pela cidade, é sempre muito especial, né? Então, estou muito feliz realmente de voltar mais uma vez, dessa vez no teatro, pela primeira vez no Teatro do Sesc, né?
1: O show do cantor, compositor e pianista pernambucano Zé Manuel acontece nesta quinta-feira, às 20h, no Teatro Sesc Casa do Comércio, em Salvador. Os ingressos estão disponíveis na plataforma Simpla e na bilheteria do local. Josi Braga, para Educador FM.

0: álbum de estreia da jovem cantora carioca Loulou Gilberto é o destaque do especial das seis desta terça-feira. Com 13 faixas, o disco conta com a produção de dois renomados músicos, o carioca Mário Adnet e o baiano César Mendes, trazendo também a participação dos convidados Daniel Jobim, Tom Veloso e Maria Carvalhosa.
1: E Loulou Gilberto é filha do mestre João Gilberto, com a jornalista Cláudia Faisol. Neste primeiro disco, a artista de 22 anos passeia pelas memórias de família, revisitando canções que o pai da Bossa Nova lhe apresentou durante os 15 anos em que conviveram. Neste programa, você ouve clássicos como Avarandado e Jojoux e também Balangandãs. A interpretação Bossa Novística para Kine Giló, de Luiz Gonzaga e Humberto Teixeira, entre outras canções também, inclusive essa que vocês ouvem agora. A produção é de Júlia Rodrigues.
0: E é o som do especial das seis de hoje que a gente se despede de vocês, ouvintes. Muito obrigado a todos e a todas que participaram aqui com a gente, que ouviram, que também mandaram mensagem. Muito obrigado pela parceria. Queria agradecer ainda a Maíla Oliveira, Jackson Alves, que fizeram juntos aqui a operação de áudio. E também a minha parceira de bancada, Bruna Ferraz. Valeu, Bruna. Até amanhã.
1: Valeu, Liz. E valeu para você, ouvinte, que está aqui acompanhando a gente. Obrigada também a Sandro Rodrigues, Kailane Rodrigues, todos que fizeram aqui a produção do estúdio. Amanhã temos mais Multicultura a partir de 12:30. E você segue agora na boa companhia, Gilmar Rocha.

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Muito bom saber que você continua aí ouvindo a Educadora. Muito obrigado pela sua companhia. Uma excelente tarde de terça para você. Tá tudo bem? Eu sou Ilmar Rocha, te convido para ficar comigo até às 4 da tarde, aqui na Educadora.

Começando a partir de agora aqui na Educadora FM, em nosso aplicativo e também no site educadorafm.ba.gov.br, o seu Toca Aí, programa que você faz baixando o nosso aplicativo Educador FM 107.5. Faz também pelo nosso WhatsApp no 99964-1908. Aqui você pede a sua música preferida e pode oferecer para quem você quiser. 1:04 para começar o programa de hoje. A gente atende o pedido do Pedro Santos de Periperi. Ele pediu Tim Maia, do próprio Azul da Cor do Mar.

Caí, educadora. Chico Buarque cantando a banda. Ofereço a Naomi Clara, que faz 6 aninhos hoje, com os abraços das vovós Faldida e Júlia. Lenilda de Cajazeiras.

Quem era, né? Grande show de Candeias. Gostaria de ouvir, não toca aí de hoje. Benito de Paula, Canção das Borboletas. Ofereço para minha mamãe Valice, para a Nete do Tocaí. Ofereço para Luciana Lucena e ofereço para Moacir Mota e para Iomar também. Toca aí!

FM, toca aí Luiz Melodia, o caderninho dedicado a Jaci Pita, Carlos Pimenta de Salvador, e agradecer a colaboração de todos vocês.

No programa Toca Aí, esse foi Luiz Melodia de Almir Stocker, alemão, caderninho, pedido do Carlos Pimenta. Você também pode fazer a mesma coisa, pedir a sua música preferida e oferecer para quem você quiser. É só baixar o nosso aplicativo Educador FM 107.5 ou pelo nosso WhatsApp no 99964-1908. O seu recado ou pedido deve ter no máximo 15 segundos. 1:16, vamos ao pedido do Julival, lá da Jaqueira do Carneiro. Ele pediu hoje Lia Sofia, de Borba de Paula, Como Eu Gosto de Você.

educadora. Eu queria ouvir no programa tocar aí música. Meu nome é Raimundo Marinho. Eu queria ouvir a música de Júlio Grécia. Me esqueci de viver. Queria oferecer a 10 Vezes da Boca do Rio. Obrigado. Bom dia.

Nossa, Daniela Cibele, moro em Piatã. Toca aí nossa canção do Roberto Carlos para meu pai, Givaldo Lopes. Beijo, pai.

Toca aí o programa que você faz, pedindo a sua música e oferecendo para quem você quiser. O pedido do Antônio Batista do Cabula, Bob Dylan, Things Have Changed. Música do próprio Bob Dylan. Toca aí, você faz, baixando o nosso aplicativo, Educador FM 107.5. Faz também através do nosso WhatsApp, no 99964-1908. O recado, o pedido, você já sabe, deve ter no máximo 15 segundos, tá bom? Toca aí, de volta amanhã, 1 da tarde, logo depois do Multicultura.

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8: Agradecendo sempre a sua companhia, você que está aí ouvindo a Educadora, agora 1h35. Na Sonosfera tem Cascabulho com Tom Zé. A música é de Tom Zé, Feira de Santana.
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Na Sonosfera Educadora, Gabi Amarantos, na música de Luiz Gonzaga e Zé Dantas, Cintura Fina. Zelito Miranda, de Zelito e Braulio Tavares, Valor do Nordestino e Rapadura Norte Nordeste Me Veste, de Francisco Igor. Os lançamentos e as curiosidades do blues no Brasil e no mundo, programa Educadora Blues. Todo domingo, às 8 da noite, aqui na 107.5, em nosso aplicativo e no site educadorfm.ba.gov.br. 9 para as 2, de Cuba para a Sonosfera, Ska Cubano, de Ska Cubano, Tchango.

0: Na Sonosfera Educadora você ouviu Filhos de Jorge, na composição de Marquinhos, Cintura de Mola, e Canibais Amendoeira, de João Teoria.
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1: Bom saber que você continua aí ouvindo a Educadora. Muito obrigado pela sua companhia. Ótima tarde de terça para você. 2:04. Martinho da Vila de Itói Vieira, dança Mami Crioula. Para começar mais uma hora, Sonosfera Educadora.

composição de Roberto Barreto, Roosevelt Ribeiro e Mincio Garramone. Baiana System com Chico César Brasiliano, Luciano Salvador Bahia com Eduardo Dozete Tango do Mal, de Luciano Salvador Bahia. E bom sucesso, Samba Clube Zumbi Chamou, de Roger Men. Próxima quinta-feira, dia 13 de agosto, às 7 da noite, no Velha Espanha nos Barris, Tarcísio Santos participa do projeto Quinta, que reúne nomes atuantes na cena musical solteropolitana. 2h19, Jorge Benjor na Sonosfera, de Benjor, Eu Vou Torcer.

0: Na sonosfera educadora, Manu Chao, todo llegará de Manu Chao, Baco Oriente de Fábio Cascadura e Graco e Criolina de vários autores latino-americano.
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1: Agradecendo sempre a sua companhia, você que está aí ouvindo a Educadora, 2:37. Elza Soares na Sonosfera cantando Canto das Três Raças, de Mauro Duarte e Paulo César Pinheiro.

Na Sonosfera Educadora, Curumim de Curumim, Samba Japa, Rony Jorge, os ladrões de bicicleta, o inferno é você, de Rony Jorge, e Mariana Aidá, Menino das Laranjas, de Theo de Barros. 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Não esqueça, hein, de segunda a sexta-feira, 1 da tarde, logo depois do Multicultura, tem Toca Aí. Programa que você faz baixando o nosso aplicativo Educador FM 107.5 e faz também pelo nosso WhatsApp 99964-1908. 8 para as 3, Barro de Barro, ficamos assim.

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3: Bom saber que você continua aí ouvindo a Educadora. Muito obrigado pela sua companhia, tá? Uma excelente tarde de terça para você, 3:04. Lué de Luna, na composição de Milton Nascimento e Ronaldo Bastos, para começar mais uma hora a Sonosfera Educadora. Nada será como antes.

Sonosfera Educadora com Céu de Céu, Minhas Biques e Ampaiva Buquê de Ian e Natália Belar, Jabuticaba de Barro e Rodrigo Campelo. 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Agora Seu Jorge, Black Alien e Bid de Djavan, Meu Bem Querer.

Na Sonosfera Educadora, Afrobeat e Axé de Jorge Dabman, Fabrício Mota e Atila Santana, Beto Ewong de Beto, Tribo Futurista.

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1: Agradecendo sempre a sua companhia, agora 3:34, vamos ouvir Rafael Pondé, de Moraes Moreira e Galvão, Acabou Chorare.

Sonosfera Educadora com Criolo de Criolo, Casa de Papelão, Margarete Menezes, Moderninha de Margarete e Chico Chico de Chico Chico, Hora H. Agora 10 para as 4, Graviola é o lixo polifônico aqui na Sonosfera Educadora, antes do Azul, de José Luiz.

0: Maglore na Sonosfera Educadora, Te Juro Que Nem Sei, de Rodrigo da Mate. Para você que ficou comigo até agora, muito obrigado pela sua companhia, tá? Um ótimo final de tarde para você. Daqui a pouquinho tem Luciana Lucena. Eu volto amanhã, 16h. Até amanhã.
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4: Salve, salve, muito boa tarde. Você sintonizando 107.5 Educador FM. Eu sou Luciana Lucena e a gente continua aqui na Sonosfera até às 7 da noite. Boa música sempre para você que tá ligado aqui na nossa programação. Quem não baixou ainda, baixa bem rapidinho o aplicativo e aí de onde quer que você esteja, você tá com a gente aqui curtindo a nossa Sonosfera, a nossa programação, as novidades, as notícias. Educador FM 107.5 rapidinho e você fica sempre com a gente. Vamos então seguindo agora às 4:02 com a Alice Caymmi Josiara, que juntas cantam Caravana, de Geraldo Azevedo e ao Seu Valença.

Baiana System, Antônio Carlos e Jocafe com a Orquestra Afro-Sinfônica cantando Água de Baiana System e Antônio Carlos e Jocafe. Antes teve Jerônimo cantando Lábios Vermelhos de Jerônimo em parceria com Luciano Calazans e João Donato com Jardes Macalé com Coco Táxi de João Donato e Jardes Macalé. 4:15 e agora boa notícia. 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Agora 4:16, Sonosfera vai seguindo aqui com a gente, Caetano Veloso com Baião da Penha, de Guilherme Moraes e David Nasser.

Lura cantando Blá Blá Blá de Lura. E Branowski, Liberté com Sopa de Grampenha de Breno Pádua. Teve Tagore na autoral Barra de Jangada. E eu vou rapidinho no intervalo, não saia daí que tem mais Sonosfera já já pra você.

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2: Agora são 4h32 e a Sonosfera traz pra gente Fagner com Eternas Ondas de Zé Ramalho.

Aqui na Sonosfera Educadora, você curtiu a voz de Juliana Linhares na composição, na poesia e na música da parceria dela com Chico César, a música Embrulho. Ainda Iane Gonzaga com Zabumba Meu Boi, de Walter Tonhá, e Zé Menezes com Tema para Pifeiro, que é uma composição autoral. E você que curte a nossa programação, você sabe que a gente também dá dica musical para quem está aqui em Salvador, para quem está pela Bahia. Nossa dica agora é do artista Rei Lacoste, que vai estar na sexta-feira, dia 14 de agosto, num espetáculo de música urbana, combinado para o Pub Casa Número 1, no Barbalho, às 8 da noite. Então, anote aí, vá conferir Rei Lacoste. Vamos seguindo às 4 horas e 45 minutos com a Sonosfera e Bob Marley, The Wailers, Hoot Rock Reggae, de Bob Marley.

0: Você curtiu aqui com a gente na Ação Zumbi, com a participação de Marcos Matia e Rodrigo Brandão, cantando Propaganda de Nação Zumbi. E teve Russo Passapusso na autoral Sangue do Brasil. E Edgar, na parceria com Pupilo, cantou Saia da Máquina. Agora são 5 horas com 1 minuto, mas a gente vai naquele intervalo que é muito rapidinho. Eu já volto.
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1: E acerte a hora com a gente, 5:04, você sintonizando 107.5 Educador FM, curtindo a Sonosfera, muito bom ter sua companhia. E agora a gente vai curtir Ney Matogrosso com Comportamento Geral, que é música de Gonzaguinha.

A gente curtindo Otto aqui na Sonosfera, na Autoral Dias de Janeiro. E teve ainda Tângulo Mangos com Canaã, de Pedro Viana, e Gal Costa cantando Casca, de Alberto Continentino e Jonas Sá. Agora vou falar para você que está aqui curtindo a nossa programação que hoje o especial das seis traz o som da carioca Lulu Gilberto, jovem herdeira da Bossa Nova, no álbum homônimo de estreia lançado em 2026. Tá quentinho, saiu agora e você curte aqui com a gente no especial das 6 às 6:30. Enquanto isso, a gente vai curtindo a Sonosfera, que traz agora às 5:21, Juliana Linhares cantando Palo Seco, de Belchior.

0: Você curtiu Tony Samed com Dicoleu de Erickson Medeiros, teve também Vini com Benzinho, uma composição autoral, e de Pernambuco, Júnior Barreto trouxe a autoral Qual é Mago. Vamos no intervalo, eu já volto.
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1: 5:38, fim de tarde. Quem canta agora aqui na Sonosfera é Alice Caymmi, 2 de fevereiro, música de Dorival Caymmi.

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Uma grande retidão deve parecer tortuosa. Um grande talento deve parecer uma tolice. A grande eloquência parece muda. O movimento elimina o frio. A quietude supera o calor. Pureza e quietude são

Você curtiu comigo a banda Ed, Pode Me Chamar, de Fábio Trummer. Teve também Vivendo do Ócio, com Paulo Miklos, cantando Baila Comigo, de Luca Bori e David Bori. Antes, Arnaldo Antunes e Ana Frango Elétrico cantando Pra Não Falar Mal, de Arnaldo Antunes, é a música. Você que curte a nossa programação, participe fazendo pedido aqui pra gente no Toca Aí. É só mandar mensagem no nosso WhatsApp 71999641908. Pode ser mensagem de texto, pode ser mensagem de voz. 15 segundinhos, você diz seu nome, pede a música, a gente bota pra tocar e curte juntos de segunda a sexta, 1 da tarde, e tem reprise no final de semana, sim. Agora 5:52, a tarde indo embora e a gente curtindo aqui na Sonosfera, Jim Cliff, Love I Need, Jim Cliff.

0: Afrocidade com Lued Luna, cantando aqui na Sonosfera Lua Branca de MC Du e Eric Mazzoni. Razelias na autoral Daquele Jeito e Funilaio com Afrobeat Orquestra, cantando a música Undina de Jasper Ockham. Vamos no intervalo? Já voltamos.
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3: 6:11, a gente vai seguindo aqui na Sonosfera, você sintonizando 107.5 e curtindo música boa, de qualidade. Vamos com Jorge Ben, Ponta de Lança, Africano, a música é autoral e você curte comigo.

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3: Emicida na autoral Nós. Cooper e Lombreta, cantando Cúmbia do Calor, de Jean-Claude Marcos Cupertino e Criolina, com autoral São Luís, Havana, 6:26. Eu sou Luciana Lucena, agradeço a companhia e a gente se vê na quinta-feira, 16:00, te espero.
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Olá, tudo bem? Que bom encontrar você aqui na Educadora FM. Eu sou Leto Vieira e este é o Especial das Seis, que hoje destaca Lulu Gilberto, álbum homônimo de estreia da jovem cantora carioca, lançado em maio de 2026. O sobrenome já indica de quem Lulu é herdeira. Ela é filha do lendário violonista, cantor e compositor baiano João Gilberto com a jornalista Cláudia Faisol. Nascida em 2004, Lulu tinha apenas 15 anos quando João nos deixou. Neste primeiro disco, a artista passeia pelas memórias de família, revisitando canções que o pai e criador da bossa nova apresentou a ela. O álbum conta com 13 faixas e tem a produção de dois músicos renomados, o carioca Mário Adnet e o baiano César Mendes. Agora, abrindo este especial das seis, vamos ouvir uma música de Carlos Lira e Ronaldo Boscoli, que até então só existia em uma gravação particular de João Gilberto. Fique com O Amor Nos Encontrou, na interpretação de Lulu Gilberto.

No encontro de Lulu Gilberto com outro herdeiro da Bossa Nova, o pianista, cantor e compositor Daniel Jobim, ouvimos a canção Tear for Two, um standard da música americana. Antes, você curtiu Lulu e Tom Veloso interpretando Avarandado, uma composição de Caetano Veloso. A seguir, o especial das seis destaca mais uma canção do álbum homônimo de estreia de Lulu Gilberto, Cuidado com o Andor, música de Mário Lago e Marino Pinto. Se você...

Aqui no Especial das Seis você ouviu Lulu Gilberto interpretando Mr. Sandman, mais um clássico americano. Esta é uma das faixas do álbum homônimo de estreia da cantora carioca, lançado em maio de 2026. Nosso destaque de hoje. Embora tenha crescido rodeada de música, Lulu resistiu à ideia de começar uma carreira como intérprete. Com a morte do pai, João Gilberto, ela chegou a parar de cantar, mas voltou 2 anos depois, incentivada pelo músico César Mendes, que lhe dava aulas de canto. Dos encontros semanais na casa dele, surgiu a ideia de Lulu gravar um disco em clima de bossa nova. O resultado é esse que estamos conferindo aqui no programa. Agora, no Especial das Seis, você ouve Lulu Gilberto em Manias, canção de Flávio e Celso Cavalcante.

Você ouviu Lulu Gilberto em Que Nem Giló, um clássico de Luiz Gonzaga e Humberto Teixeira. Antes conferimos o dueto da cantora carioca com Maria Carvalhosa em Juju e Balangandãs, composição de Lamartine Babo. São faixas do álbum homônimo de estreia de Lulu Gilberto, lançado em maio de 2026, que destacamos no especial das Ser de hoje. E para fechar esta edição, fique com Lulu Gilberto na canção Beija-me, de Mário Rossi e Roberto Martins.

Contando com a produção de Júlio Rodrigues, o especial das 6 de hoje está terminando. Siga a Educador FM nas redes sociais e fique por dentro das atrações do programa. Eu sou Leto Vieira, muito obrigado pela companhia e até a próxima edição.

0: 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As notícias do governo federal que movimentaram o país no dia de hoje.
1: Olá, boa noite.
0: Boa noite para você que nos acompanha em todo o país.
1: Terça-feira, 11 de agosto de 2026.
0: Vamos aos destaques do dia.
1: Plano da Apex quer diversificar destino das exportações brasileiras.
0: Iniciativa busca apoiar empresas impactadas pelas tarifas impostas pelos Estados Unidos. Luana Karen.
2: Entre os mercados alternativos com parcerias na agência estão Canadá, México, Alemanha, Turquia, África do Sul, China e Índia.
1: IBGE revela que inflação em julho foi de 0,07%.
0: Índice foi menor que o registrado no mês anterior. Márcia Fernandes.
3: O setor de alimentação e bebidas teve queda de 0,67%. A redução veio por influência dos alimentos comprados para consumo em casa.
1: E vamos falar daquelas ligações que não queremos receber.
0: Brasil registra uma média de 305 mil ligações indesejadas por minuto.
1: Saiba como evitar na reportagem de Graziele Bezerra.
4: O Não Me Perturbe é um desses serviços criados para preservar o cidadão das ligações abusivas.
0: Hoje, na apresentação da Voz do Brasil, Luciana Vasconcelos e Luciano Seixas.
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0: A inflação do mês de julho teve um recuo de 0,07%, de acordo com o IPCA, Índice Nacional de Preços ao Consumidor Amplo.
1: O índice é usado para medir a inflação oficial no Brasil. O resultado de julho representa uma variação de 0,09% em relação ao registrado no mês anterior.
0: Os dados foram divulgados hoje pelo IBGE.
3: O resultado ficou abaixo da taxa de junho, com variação de 0,07% e 0,09% abaixo da taxa do mês anterior. Nos 12 meses encerrados em julho, o índice ficou em 4,44%, abaixo dos 4,64% registrados até junho. O maior impacto veio do grupo habitação, puxado pela alta da energia elétrica. Já o setor de alimentação e bebidas teve queda de 0,67%. A redução veio por influência dos alimentos comprados para consumo em casa. Fernando Gonçalves, gerente do IPCA do IBGE, destacou os alimentos que impactaram no resultado da alimentação.
5: A alimentação no domicílio variou menos 1,14%, com influência das quedas do café moído, menos 2,45%, da cenoura, menos 14,41%, da batata inglesa, menos 19,59%, e do tomate com menos de 29,09%, sendo o tomate o principal impacto negativo no resultado do mês, com menos 0,10%.
3: Já o Índice Nacional de Preços ao Consumidor, INPC, ficou em 0,01% em julho. Em junho, ele estava em 0,14%. O INPC é calculado pelo IBGE com base no rendimento de famílias que recebem de 1 a 5 salários mínimos, sendo o chefe assalariado. Já o IPCA é medido com famílias de rendimento monetário entre 1 e 40 salários mínimos. Reportagem Márcia Fernandes.
1: Apoiar empresas brasileiras impactadas pelas tarifas impostas pelos Estados Unidos.
0: É o que pretende a Apex Brasil por meio de um plano lançado hoje.
1: A ideia é pensar estratégias individuais para cada tipo de negócio e diversificar os mercados para exportação.
2: O Plano de Diversificação de Exportações, elaborado pela Apex Brasil, Agência Brasileira de Promoção de Exportações e Investimentos, pretende atender 5.300 empresas estimadas como atingidas pelo tarifaço imposto pelos Estados Unidos. São companhias de setores como alimentos e bebidas, calçados, moda e máquinas e equipamentos, além do atendimento individual às empresas afetadas.

0: exportação.
1: Estão previstas mais de 300 ações de diversificação de mercados em todo o mundo. Entre os mercados alternativos com parcerias na agência estão Canadá, México, Alemanha, Turquia, África do Sul, China e Índia. De acordo com Laudemir Miller, presidente da Apex Brasil, a agência vai investir 210 milhões de reais para colocar as ações em prática.
0: A gente não tem como meta recuperar nos 12 meses os 210 milhões, o que a gente quer é ampliar o número de mercados que as empresas exportam e ampliar ainda mais as exportações do Brasil.
1: A partir desta quarta-feira, as empresas afetadas pelo tarifaço e interessadas no plano de diversificação de exportações devem se inscrever diretamente na página da Apex na internet, em apexbrasil.com.br. Reportagem Luana Karen.
2: E produtores de cana-de-açúcar da região Nordeste que sofreram prejuízos econômicos por causa da tributação imposta pelos Estados Unidos ou decorrentes de eventos climáticos extremos têm direito a apoio.
3: Foi publicado hoje decreto que regulamenta a concessão do apoio financeiro.
4: Produtores independentes de cana-de-açúcar da região Nordeste, que tiveram prejuízos na safra 2025-2026, poderão solicitar apoio financeiro. O benefício será de R$ 12,00 por tonelada de cana comercializada, com limite total de R$ 270 milhões de reais em recursos. O apoio é destinado a quem comprovar prejuízos causados pela tributação adicional sobre exportações brasileiras pelos Estados Unidos ou por eventos climáticos extremos. A produção considerada deve ter sido entregue entre 1º de agosto de 2025 e 31 de julho de 2026. Para receber, o produtor precisa apresentar à Companhia Nacional de Abastecimento, a CONAB, a documentação que comprove a comercialização e os prejuízos. Os documentos devem ser enviados até 30 de outubro de 2026. O pagamento será feito pela CONAB por PIX, utilizando a chave CPF ou CNPJ do beneficiário, ou por depósito em conta corrente de sua titularidade. Não tem direito produtores que sejam sócios nas usinas, destilarias ou cooperativas que recebem a cana-de-açúcar. As orientações para envio da documentação e a relação dos beneficiários serão divulgadas pela CONAB em seu site, no endereço gov.br/CONAB. Thaís de Araújo para a Voz do Brasil.
2: Projetos de assistência técnica e extensão rural do semiárido podem ser beneficiados por edital aberto pela Agência Nacional de Assistência Técnica e Extensão Rural, a ANATER, e Ministério do Desenvolvimento Agrário e Agricultura Familiar.
3: São 413 milhões de reais para implementar a adaptação climática na agricultura familiar.
2: Serão selecionados 50 lotes territoriais em 10 estados do semiárido, atingindo mais de 60 mil famílias.
3: A presidente da Agência Nacional de Assistência Técnica e Extensão Rural, Loroana Coutinho, explicou a quem se destina o edital.
5: A gente está falando de agricultores familiares, de povos indígenas, comunidades quilombolas, de assentados e assentadas da reforma agrária, de beneficiários do Programa Nacional do Crédito Fundiário. Então, é uma gama de pessoas que são vinculadas ao Programa Garantia Safra e que agora poderão receber estruturação, poderão receber acompanhamento. Então, não é só assistência técnica e extensão rural, é assistência técnica e extensão rural, mas também estruturação da produção. Então, certamente, a gente vai dinamizar esses 56 territórios com muita ação.
2: O prazo para a inscrição das propostas vai até 31 de agosto e pode ser feita a inscrição pela internet em anater.org/editais-2.
3: Produtores rurais que vão declarar um imposto territorial rural podem fazer de forma mais simples.
2: A novidade deste ano é a opção de quitar o imposto na hora, usando o Pix, cartão ou TED.
3: O prazo de entrega da declaração vai até o dia 30 de setembro.
6: O prazo para a entrega da declaração do Imposto sobre a Propriedade Territorial Rural começou nesta segunda-feira e segue até 30 de setembro de 2026. A novidade este ano é que na versão web para pessoas jurídicas e para proprietários de imóveis rurais com área superior a 100 hectares, o pagamento do tributo pode ser feito por PIX, cartão de crédito, TED ou emissão do documento para pagamento. No sistema é possível preencher, transmitir, retificar e consultar

0: declarações sem a necessidade de instalar programas no computador. O acesso é realizado com autenticação gov.br nos níveis prata ou ouro. Contribuintes que possuem muitos imóveis rurais podem ser importados arquivos contendo múltiplas declarações. Para ter acesso à declaração do imposto sobre a propriedade territorial via web, acesse o endereço serviços.receitafederal.gov.br/login. Lá, o contribuinte deve entrar na conta gov.br, localizar o imóvel e preencher a declaração. Daniele Popov para a Voz do Brasil.
1: O Ministério da Saúde e o Serviço Federal de Processamento de Dados, o SERPRO, anunciaram a nuvem soberana do SUS.
2: E o que isso significa? Que os dados do Sistema Único de Saúde vão ser armazenados em uma única infraestrutura nacional.
3: Pela proposta, informações como históricos médicos, resultados de exames e registros de vacinação passam a ser processados exclusivamente em território nacional. A medida atende a parâmetros da Lei Geral de Proteção de Dados e garante a submissão das bases digitais unicamente à legislação brasileira, como explica o ministro da Saúde, Alexandre Padilha.
4: Todos os mais de 5 bilhões de dados da saúde da nossa Rede Nacional de Dados de Saúde passam a ter a segurança, a casa própria, aqui no Brasil, submetido às leis brasileiras, apenas a nenhuma lei de qualquer outro país.
3: O Serviço Federal de Processamento de Dados e o Departamento de Informação e Informática do Sistema Único de Saúde vão administrar a infraestrutura. O presidente do SERPRO, Wilton Mota, disse que, além de maior segurança, a nuvem soberana do SUS vai permitir a ampliação dos serviços digitais na saúde.
5: É consolidar uma infraestrutura robusta, segura e soberana.
3: Com a nuvem soberana do SUS, o Ministério da Saúde espera consolidar a Rede Nacional de Dados em Saúde, onde o paciente terá toda a sua trajetória no SUS em formato digital. Reportagem Nazi Brum.
1: E a gente vai falar agora de uma coisa que irrita muito brasileiro. São aquelas ligações indesejadas de telemarketing, instituições financeiras.
2: O excesso pode até fazer com que chamadas importantes deixem de ser atendidas.
1: E para ajudar o consumidor a se proteger, existem ferramentas gratuitas que permitem bloquear o telemarketing e identificar quem está por trás de números desconhecidos.
6: O Brasil registra uma média de 305 mil ligações indesejadas por minuto, segundo dados do IDEC, o Instituto de Defesa de Consumidores. O número dá ao país o título de líder global em chamadas abusivas. Desde 2022, a Anatel tem atuado para garantir o direito de quem não quer receber esses tipos de chamadas, que no geral são ofertas de produtos e serviços, pesquisas, pedidos de doações ou cobranças. E mais, muitas vezes são realizadas por robôs.
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6: O Não Me Perturbe é um desses serviços criados para preservar o cidadão das ligações abusivas. Ele é gratuito e permite bloquear chamadas realizadas pelo telemarketing de operadoras de telecomunicações e instituições financeiras participantes. Basta acessar a plataforma www.nãomeperturbe.com.br, realizar o cadastro e selecionar as empresas que você deseja bloquear. Outra alternativa é o Qual Empresa Me Ligou. Caso você receba a chamada de um número desconhecido, é possível acessar o site qualempresameligou.com.br e consultar a qual empresa aquele número está vinculado. A ferramenta permite a localização dos canais oficiais de atendimento da empresa e evita que o usuário caia em golpes. A estudante de psicologia Isabelle Reis se queixa dos constantes incômodos provocados pelas ligações cada vez mais insistentes.
10: Recebo muitas ligações pela manhã, muitas ligações pela tarde e agora recentemente eu venho recebendo ligações até pela noite. Então eu não atendo mais ligação, às vezes pode ser até uma pessoa que é conhecida ou alguma coisa urgente, eu não atendo. Assim, meu celular sempre está no mudo, inclusive minha mãe até reclama, às vezes ela me liga ou pessoas da minha vida me ligam e sempre está no silencioso, então se eu não estou com o celular na minha mão, às vezes eu não atendo, às vezes é uma coisa séria.
6: Desde junho de 2024, a Anatel também passou a considerar abusivas as chamadas curtas com duração de até 6 segundos. Desde então, foram realizados mais de 1.200 bloqueios de empresas para a realização de chamadas e quase 40 milhões de reais em multas já foram aplicados. Reportagem Graziele Bezerra.
2: E falamos sobre as ligações indesejadas, muitas vezes feitas para os nossos celulares.
1: Um aparelho que faz parte do dia a dia, sempre ao lado do brasileiro. Por lá a gente faz compras, tem acesso ao banco e aos nossos contatos.
2: Pois então, uma plataforma permite registrar um aparelho celular e emitir alertas em caso de perda, roubo ou furto.
1: É o Celular Seguro, um sistema do Ministério da Justiça e Segurança Pública.
2: A plataforma oferece também a opção de indicar contatos de segurança e comunicar uma ocorrência para bloquear o aparelho de forma simples e rápida.
1: Você sabe como cadastrar o seu telefone na plataforma Celular Seguro? O sistema permite ao usuário registrar o aparelho celular e emitir alertas em caso de roubo, furto ou perda. A plataforma também oferece a opção de indicar pessoas de confiança que vão poder emitir um alerta em nome do usuário caso ele não consiga acessar o sistema. Para usar o Celular Seguro, é necessário fazer o login por meio de uma conta gov.br. O cadastro pode ser realizado pelo aplicativo ou pela versão web da plataforma. Para se cadastrar, basta acessar a plataforma Celular Seguro, escolher a opção Meus Telefones ou Telefones de Confiança e selecionar o aparelho. Depois, basta clicar em Alerta e confirmar o registro. Após a confirmação, será gerado um número de protocolo que pode ser utilizado em eventuais consultas posteriores. A plataforma Celular Seguro também oferece uma ferramenta para consulta de aparelhos usados antes da compra e verificar se determinado aparelho tem registro de roubo, furto ou perda. Para realizar a consulta, basta informar o e-mail, número de identificação único do aparelho celular. O e-mail pode ser consultado nas configurações do aparelho.
6: Priscila Machado, para a Voz do Brasil.
1: Golpistas estão utilizando a logomarca do governo federal para oferecer supostas renegociações.
2: A orientação é não clicar em e-mails, mensagens e links na internet, inclusive em redes sociais.
6: O Ministério da Fazenda alerta para golpes aplicados contra pessoas que procuram renegociar dívidas. Os golpistas utilizam anúncios falsos, e-mails, mensagens e links na internet, inclusive em redes sociais, e usam indevidamente nomes e logomarcas do governo federal para conferir aparência de legitimidade às ofertas. A orientação é ficar atento. A renegociação de dívidas é feita diretamente com as instituições bancárias. O governo não envia links, mensagens digitais ou SMS oferecendo esse tipo de serviço e não mantém sites específicos para renegociação. Por isso, não forneça dados pessoais ou bancários e não faça pagamentos a partir de links recebidos por mensagens ou anúncios. Informações e orientações sobre renegociação de dívidas estão disponíveis no portal oficial do Ministério da Fazenda, no endereço gov.br/fazenda. Em caso de dúvida, procure diretamente a instituição financeira responsável pela dívida e utilize somente canais oficiais. Lucília Araújo, para a Voz do Brasil.
1: Uma aeronave com sensores de alta precisão está sobrevoando Amazônia, Cerrado e Pantanal para medir os gases que causam o efeito estufa.
2: O trabalho é uma parceria entre Brasil e Alemanha.
11: A aeronave, equipada com instrumentos científicos, está fazendo voos no espaço aéreo brasileiro desde o mês passado. O objetivo é medir fluxos e concentrações atmosféricas de dióxido de carbono e metano, dois dos principais gases causadores do efeito estufa. Os voos se concentram na Amazônia, no Pantanal e em parte do Cerrado. O modelo do avião é capaz de voar em uma ampla faixa de altitude, desde 850 metros até 15 mil metros. O pesquisador do Instituto de Física da Universidade de São Paulo, Paulo Artacho dá os detalhes.
12: O objetivo principal dessa pesquisa é entender melhor as emissões e o processamento atmosférico de um gás de efeito estufa, que é muito importante, que é o metano. Então, o metano é o segundo gás em importância e relevância do ponto de vista de gases de efeito estufa, logo depois do dióxido de carbono. E a Amazônia e o Pantanal, em particular, todas as áreas alagadas, são fortes emissores de metano.
11: Cerca de 120 pesquisadores de instituições de pesquisa da Alemanha e do Brasil trabalham na coleta de dados. A coordenação é do Instituto Nacional de Pesquisas Espaciais, o INPE, e do Centro Espacial Alemão. Segundo o coordenador da pesquisa, Dirceu Luiz Erdes, os dados vão complementar informações de outros sistemas de observação, validar medições por satélite e aprimorar modelos climáticos.
13: Todos os modelos de IPCC, modelos de clima e tempo, utilizam dados de CO2 e metano. Então, o principal objetivo desse trabalho é validar esses modelos, corrigir o que tiver que corrigir e melhorar as projeções futuras. E também validar os dados satélites. Tem vários satélites hoje, tanto europeus como americanos, japoneses e chineses, que cruzam o nosso território. E eles têm um valor de coleta desses dados. E a ideia desse projeto é coletar os dados in situ, na região, e validar tanto o satélite como os modelos de previsão.
11: A campanha científica deve se estender até meados de setembro. Até lá, serão realizados cerca de 15 voos, tanto durante o dia quanto à noite. Reportagem Luciana Colares de Holanda.
1: O brasileiro de alimentação escolar, que une os produtos da agricultura familiar às merendas servidas aos estudantes, foi apresentado a uma delegação da Etiópia.
14: Antes de chegar ao prato dos estudantes, a merenda escolar percorre um caminho que começa muito antes da cozinha da escola. É um modelo que une alimentação saudável, agricultura familiar e políticas públicas. Uma experiência brasileira que desperta o interesse de outros países, como a Etiópia. Como lembrou a coordenadora-geral do Programa Nacional de Alimentação Escolar, Karine Santos.
15: O Brasil coopera com muitos países. Faz parte da programação dessa missão de receber a delegação da Etiópia, demonstrar como isso é levado a efeito até que esse alimento chegue de fato no prato dos nossos estudantes.
14: A visita integra a parceria de cooperação entre Brasil e Etiópia, voltada ao intercâmbio de experiências sobre alimentação escolar. Analista de projetos da Agência Brasileira de Cooperação, Paulo. Paula Barbieri falou como funciona essa cooperação entre os dois países.
16: O Programa de Alimentação Escolar Brasileiro já tem 70 anos, né, de existência e, assim, pelas inovações que o programa traz, os países, eles têm muito interesse em conhecer como ele é organizado, né, como ele é operado.
14: Numa escola do Distrito Federal, a delegação da Etiópia pôde acompanhar o resultado desse trabalho na prática. Parte dos alimentos servidos nas escolas públicas vem diretamente da agricultura familiar. A produção passa pelas cooperativas e segue para as unidades de ensino, como garante o presidente da cooperativa, Anaildo Porfírio da Silva.
17: A nossa cooperativa associação hoje atende 72 escolas, então isso ajuda demais o agricultor.
14: O agricultor familiar José Ailton Alves diz que sente satisfação por ter o seu trabalho reconhecido internacionalmente.
18: A gente se sente honrado e gratificado, porque a gente está vendo que o nosso trabalho está sendo visto.
14: Os alimentos produzidos por agricultores familiares, como José Ailton, chegam a milhões de estudantes, como Otaviana Esteves de Deus, de 11 anos.
19: Muito legal essa hora que a gente reúne todo mundo aqui na mesa para comer, conversar, um alimento saudável também, muito delicioso.
14: A merendeira Dilma Costa conta que o sucesso é garantido.
20: Hoje é estrogonofe. Hoje vai ser uma loucura. Eles vão comer assim. É sempre repetem, né?
14: A cooperação Brasil-Etiópia é coordenada pela Agência Brasileira. Brasileira de Cooperação pelo Fundo Nacional de Desenvolvimento da Educação e conta com o suporte de agências das Nações Unidas. Reportagem Cleide Lopes.
2: E essas foram as notícias do governo federal.
1: Fique agora com as notícias do Poder Judiciário e do Congresso Nacional. Uma boa noite.
2: Boa noite para você e até amanhã.
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22: Centro de Estudos Constitucionais do Supremo Tribunal Federal prorroga prazo de inscrições para audiência acadêmica em Belém, no Pará.
23: Relatório do CNJ aponta que medidas protetivas chegam rápido, mas não bastam contra feminicídios.
22: STJ mantém condenação de suposto membro do PCC a mais de 87 anos de prisão.
23: Boa noite, eu sou Arthur Filho.
22: E eu sou Walter Lima.
23: O Centro de Estudos Constitucionais do Supremo Tribunal Federal prorrogou para 16 de agosto o prazo de inscrições para participação na terceira audiência acadêmica regional do projeto O Ensino do Direito Constitucional no Século XXI, Panorama e Perspectivas.
22: O evento será realizado no próximo dia 28 no Instituto de Ciências Jurídicas da Universidade Federal do Pará.
23: As instituições interessadas em fazer exposição oral devem realizar a inscrição por meio de formulário com envio de resumo escrito até 4.000 caracteres.
22: As manifestações devem ter caráter constitucional e poderão abordar um ou mais dos eixos temáticos definidos pelo Centro de Estudos Constitucionais do Supremo Tribunal Federal.
23: Pesquisa apresentada pelo Conselho Nacional de Justiça revela que o sistema de justiça tem concedido com rapidez medidas protetivas de urgência.
22: Mas os dados revelam que ainda é um desafio combater o feminicídio. Fernanda Porto.
24: 53% das medidas protetivas de urgência são concedidas no mesmo dia em que a mulher faz a solicitação. Mas a ação ainda não é suficiente para evitar casos de feminicídios, já que em 57,6% dos casos, as vítimas tinham medidas protetivas vigentes. Os dados são da pesquisa Feminicídio e Medidas Protetivas de Urgência, publicada pelo Conselho Nacional de Justiça. O levantamento foi feito com base em mais de 10 mil inquéritos iniciados e ações penais de primeiro grau ajuizadas entre os anos de 2024 e 2025. Do grupo analisado, 3.449 vítimas, ou seja, duas a cada três mulheres, não tinham medida contra o réu. Já outras 1.669 tinham medida protetiva, o que corresponde a uma a cada três vítimas.
23: Superior Tribunal de Justiça mantém condenação de mais de 87 anos de prisão a suposto integrante do PCC.
22: A decisão é da desembargadora convocada Nilsone de Freitas. Repórter Fátima Uchoa.
25: O réu foi condenado por participação em organização criminosa armada, 5 homicídios qualificados e ocultação de cadáver. Entre as vítimas está uma escrivã da Polícia Civil de São Paulo. Segundo o Ministério Público, o réu é integrante do primeiro comando da capital, o PCC. A defesa pretendia anular a condenação pelo Tribunal do Júri e obter novo julgamento, mas o Tribunal de Justiça de São Paulo negou a apelação, sob o fundamento de que a decisão dos jurados tinha amparo em provas. No STJ, ao analisar o pedido, Nilsone de Freitas destacou que o habeas corpus serve para proteger o direito de locomoção diante de ilegalidade ou abuso de poder, não sendo cabível para rediscutir condenações quando não há flagrante ilegalidade.
23: Justiça Federal suspende reintegração de posse em área disputada por assentados e indígenas pataxós na Bahia.
22: Com a decisão, a ordem de reintegração de posse em favor do INCRA fica sem efeito até um novo julgamento, que só deve ocorrer após produção de prova técnica. Sabrine Menezes.
26: No recurso, o MPF sustentou que os direitos territoriais dos povos indígenas são originários e reconhecidos pela Constituição Federal, Com a decisão, o processo de reintegração de posse do lote 77A, localizado no projeto Assentamento Cumuru-Xatiba, em Prado, na Bahia, deve passar por uma nova perícia para verificar se a área faz parte da terra indígena Comexatibá, do povo Pataxó. Em caso de confirmação, os assentados têm direito à indenização e à eventual realocação para outro projeto de reforma agrária.
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23: A você, uma boa noite.
22: E até amanhã.
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4: Eu sou Paula Groba.
5: E eu sou Humberto Pinheiro.
4: E estes são os destaques de hoje do Jornal do Senado, que começa agora.
5: Vai a sanção programa de incentivos à produção nacional de fertilizantes.
4: Avança projeto que define implementação do novo piso salarial nacional para médicos e cirurgiões dentistas.
5: Estatuto do Aprendiz segue para plenário com urgência.
4: Boa noite.
5: Boa noite.
4: Apesar de ser uma das maiores potências mundiais de produção de alimentos, o Brasil ainda depende fortemente de fertilizantes importados para manter a produção agrícola.
5: Para reduzir essa dependência, o Senado aprovou hoje e encaminhou para a sanção presidencial o projeto que cria um programa de incentivo à produção nacional de fertilizantes. A proposta busca aumentar a oferta do insumo produzido no país, reduzir os custos para o agronegócio e, com isso, ajudar a baratear a produção de alimentos. A reportagem é de Alexandre Campos.
7: A principal mudança feita pelos deputados federais aprovada pelos senadores é a autorização para o repasse de recursos do orçamento ao BNDES para abrir linha de crédito para investimentos na produção de fertilizantes e matérias-primas, remineralizadores, bioinsumos e biofertilizantes. O dinheiro poderá financiar plantas industriais, atividades de pesquisa e infraestrutura de integração de polos logísticos. Relatora do projeto, a senadora Tereza Cristina, do PP de Mato Grosso do Sul, lembrou que apesar de ser uma potência agrícola, o Brasil continua dependente da importação de fertilizantes.
8: Em 50 anos nós revolucionamos a agricultura e a produção brasileira. E hoje, este ano, a gente deve passar os Estados Unidos como maiores exportadores de grãos do mundo. E nós vamos fazer essa façanha com terras pobres, presidente, que precisam de fertilizantes. Então é uma loucura a gente não ter até hoje um Profert da vida.
7: O texto aprovado, que segue para a sanção presidencial, confere ao Conselho Nacional de Fertilizantes e Nutrição de Plantas a atribuição de avaliar a cada 2 anos a efetividade do programa e definir a mistura mínima obrigatória de fertilizantes nacionais aos comercializados em território brasileiro.
4: E a Comissão de Orçamento aprovou a abertura de créditos extraordinários à União para socorrer vítimas de desastres naturais e para agências reguladoras.
5: Relatora da proposta, a senadora Tereza Cristina defendeu que o instrumento da abertura de crédito seja evitado com mais planejamento. Repórter Raíssa Abreu.
9: A medida provisória aprovada destina 305 milhões de reais ao socorro de vítimas de desastres naturais, como secas e enchentes, em diversos pontos do país. A relatora, senadora Tereza Cristina, do PP de Mato Grosso do Sul, votou pela aprovação da medida, mas reforçou que o crédito extraordinário só deve ser usado em casos excepcionais.
10: Um país que, estação após estação, precisa correr para socorrer aquilo que poderia ter prevenido, não enfrenta um problema de imprevisibilidade, enfrenta um problema de planejamento.
9: A comissão também aprovou um projeto de abertura de crédito de 24 milhões de reais para reforçar o orçamento das agências reguladoras.
4: Médicos e cirurgiões dentistas podem ter piso salarial de mais de R$13 mil para 20 horas semanais, mas a implementação será gradual ao longo de 3 anos.
5: Foi o que aprovou nesta terça-feira a Comissão de Assuntos Econômicos. Pelo texto aprovado, o piso será implementado em 3 etapas. As informações com a repórter Marcela Cunha.
6: O projeto estabelece piso salarial de R$13.662 para médicos e cirurgiões dentistas que trabalham 20 horas por semana. O novo valor de referência vale tanto para o setor público quanto para o privado e deverá ser reajustado anualmente. A proposta também aumenta para 50% o adicional pelo trabalho noturno e mantém nesse percentual a remuneração das horas extras. O texto já havia sido aprovado pela Comissão de Assuntos Econômicos e de Assuntos Sociais, mas recebeu recurso para votação pelo plenário. Foram apresentadas 4 emendas e, por isso, o projeto voltou à CAI. O relator, senador Nelsinho Trade, do PSD do Mato Grosso do Sul, aceitou apenas a emenda que prevê a implantação gradual do novo piso. 40% do valor no primeiro ano, 70% no segundo e 100% a partir do terceiro.
11: A transição confere tempo de adaptação aos empregadores, tanto do setor privado quanto do setor público, e mitiga eventuais impactos negativos sobre o mercado de trabalho.
6: O projeto segue para análise da Comissão de Assuntos Sociais e depois para votação no plenário do Senado.
4: O Senado pode analisar propostas que reduzem o número de dias letivos nos calendários escolares.
5: As ideias foram apresentadas por cidadãos e serão analisadas pela Comissão de Direitos Humanos e Legislação Participativa. Se aprovadas, poderão ser transformadas em projetos de lei. Repórter Herman Kulitz.
12: As iniciativas foram apresentadas por cidadãos pelo portal E-Cidadania. Como receberam mais de 20 mil apoios, se tornaram sugestões e legislativas. Agora, a Comissão de Direitos Humanos e Legislação Participativa vai decidir se elas serão transformadas em projeto de lei. André Camargo, autor de uma das propostas, explicou que antigamente o calendário escolar era de 180 dias e não vê prejuízo no retorno a essa quantidade.
13: As 800 horas vão permanecer, né? A carga horária de trabalho vai se manter. O que vai diminuir é a quantidade de dias letivos para a gente poder se organizar, se reorganizar e tentar ver uma nova saída.
12: Os autores alegam benefícios tanto para os professores, favorecendo a formação continuada e a melhora na qualidade de vida no trabalho, quanto para os alunos, que poderão ter um ano letivo mais dinâmico e focado em um ensino mais eficiente, podendo até diminuir a evasão escolar.
4: E avançou no Senado o Estatuto do Aprendiz, novo marco legal para programas de aprendizagem com regras de contratação de adolescentes e jovens entre 14 e 24 anos, além de pessoas com deficiência em qualquer idade.
5: O texto aprovado pela Comissão de Assuntos Sociais, sem modificações, seguiu com pedido de urgência para votação no plenário do Senado. Repórter Marcela Diniz.
15: O contrato terá duração de 2 anos, podendo ser prorrogado por mais um, e a jornada poderá chegar a 8 horas diárias para quem já concluiu a educação básica. A proposta garante direitos como vale-transporte, férias no mesmo período do recesso escolar para menores de 18 anos e estabilidade para gestantes. O texto mantém a obrigatoriedade de contratação de aprendizes por empresas de médio e grande porte nos mesmos percentuais de hoje, mínimo de 5% e máximo de 15%, de acordo com o número de trabalhadores. Micro e pequenos negócios continuarão com contratação facultativa. Para quem não cumprir a cota, o texto prevê multa de R$3 mil por aprendiz não contratado. Em caso de reincidência ou embaraço à fiscalização, o valor dobra. O texto aprovado pelos senadores é o mesmo que veio da Câmara. 5 emendas de plenário foram rejeitadas na Comissão de Assuntos Sociais, entre elas, a que transferia para negociação coletiva regras sobre aprendizagem. O senador Flávio Arnes, do PSB paranaense, lembrou que já existe decisão do STF proibindo esse tipo de acordo quando o que está em questão são direitos de adolescentes.
16: Não se pode discutir mais vagas ou menos vagas. E já existe o tema 1046, que afastou expressamente das políticas de inclusão de aprendizes à negociação coletiva. A empresa pode alocar aprendizes em outros tomadores de serviço públicos ou privados. Então, várias alternativas foram criadas para se ultrapassar o problema de eventualmente uma empresa não poder contratar.
15: A aprovação no Senado é o último passo da análise da proposta no Congresso, mas para virar lei, ela ainda precisa ser sancionada pelo presidente da República.
4: E o senador Paulo Paim, do PT do Rio Grande do Sul, reafirmou o apoio à redução da jornada para 40 horas semanais, sem redução de salário. Segundo ele, mais de 80% dos brasileiros apoiam o fim da escala 6x1.
5: Paim também citou estudos que apontam a possibilidade de criação de 4,5 milhões de novos empregos com a medida. Destacar que a proposta já recebeu o aval dos deputados, o senador defendeu que a PEC seja colocada em votação no Senado.
1: Não estamos diante de uma pauta de esquerda ou de direita, de centro ou do governo ou da oposição. Estamos diante de uma pauta dos brasileiros, das famílias brasileiras.
5: Edição de Paula Groba e trabalhos técnicos de Eliseu Caires. O Jornal do Senado fica por aqui. Acompanhe agora as notícias da Câmara dos Deputados. Boa noite.
4: Boa noite e até amanhã.
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14: Comissões declaram nulo casamento de menores de 16 anos de idade.
17: Propostas aumentam o acesso da população às canetas emagrecedoras.
14: Lei votada pelos parlamentares amplia o uso do FGTS por filantrópicas.
18: Boa noite. Uma nova lei mantém até 2030 a autorização para que instituições filantrópicas de saúde utilizem recursos do FGTS, a partir de projeto que passou pela análise dos deputados. Quem explica é a repórter Maria Neves.
19: Já está em vigor a lei que prorroga até 2030 o prazo para que hospitais filantrópicos utilizem recursos do Fundo de Garantia do Tempo de Serviço, o FGTS. Entre 2019 e 2022, a legislação permitia a essas instituições de saúde sem fins lucrativos aplicarem verbas do FGTS, mas a autorização não foi prorrogada. A norma sancionada agora foi apresentada pelo deputado Paulo Pimenta, do PT do Rio Grande do Sul, ainda este ano. O parlamentar apenas recuperou o texto de uma medida provisória do Executivo, que perdeu a validade porque não foi votada pelo Congresso. Ao defender a aprovação do então projeto de lei no plenário da Câmara, o deputado Pompeu de Matos, do PDT do Rio Grande do Sul, ressaltou que a proposta vai beneficiar especialmente as Santas Casas.
20: É uma tomada de uma possibilidade que tinham as Santas Casas de se socorrer do Fundo de Garantia por Tempo de Serviço para suprir as dívidas que têm de financiamento. Segundo constam, as próprias Santas Casas já declararam que há uma dívida em torno de 10 bilhões. E existe recurso no Fundo de Garantia destas Santas Casas que pode ser lançado mão.
19: O governo estima que a utilização de verbas do FGTS pode reduzir os encargos financeiros das entidades filantrópicas de patamares próximos a 18% ao ano para cerca de 12% ao ano. Para serem consideradas filantrópicas, as instituições devem destinar pelo menos 60% dos atendimentos ao Sistema Único de Saúde, de forma gratuita para a população. Os empréstimos com recursos do Fundo de Garantia vão beneficiar também instituições sem fins lucrativos que atuem no campo para auxiliar pessoas com deficiência e que participem de forma complementar do SUS. Na Câmara, o texto foi aprovado em 7 de julho e logo em seguida, no dia 15 do mesmo mês, os senadores também acolheram o projeto. Da Rádio Câmara de Brasília, Maria Neves.
0: Projeto de Ribamar Silva, do Podemos de São Paulo, atualiza as regras de rotulagem de alimentos. A proposta prevê informações nutricionais mais claras e acessíveis para orientar os consumidores na escolha de produtos.
21: De acordo com o texto de Ribamar Silva, a regulamentação deve estabelecer critérios para destacar o teor de açúcares, sódios, gorduras e outros componentes de interesse para a saúde. O projeto também prevê recursos de acessibilidade, como o sistema Braille e ferramentas digitais para pessoas com deficiência.
22: Saúde.
0: Projetos em discussão na Câmara querem aumentar acesso da população às chamadas canetas emagrecedoras. A repórter Mônica Tati tem os detalhes.
23: 60% dos brasileiros estão obesos ou acima do peso, segundo dados divulgados pelo Ministério da Saúde. Dessas pessoas, um quarto já é considerada obesa. A obesidade geralmente acarreta doenças crônicas, como hipertensão, diabetes e problemas cardiovasculares. São necessárias várias medidas para evitar a condição, como boa alimentação e a prática de exercícios físicos. Mas o uso de substâncias presentes nas chamadas canetas emagrecedoras tem se mostrado eficaz para reduzir o peso corporal e ajudar no controle da obesidade. Para tentar controlar os danos, deputados apresentaram projetos para aumentar o acesso da população a esse tipo de tratamento. O deputado Mário Eringer, do PDT de Minas Gerais, apresentou o projeto de lei que declara de interesse público os medicamentos Monjaro e Zepbound, que utilizam como princípio ativo a tirzepatida. A medida permite que o governo utilize o mecanismo de licença compulsória da propriedade industrial, popularmente conhecido como quebra de patente.
24: A quebra da patente propicia que outras empresas, aumenta a concorrência, possam fabricar esse medicamento, a tirzepatida, e atingir o maior número de pessoas, porque haverá com certeza uma redução do preço. Hoje, o preço do Monjaro e do Zepbound é muito caro, impossibilita qualquer pessoa de classe média alta até, de usar esse medicamento, porque o preço é muito alto. E os benefícios são tão grandes que isso é vantagem para a saúde pública de uma maneira geral.
23: Já o deputado Damião Feliciano, do União da Paraíba, apresentou o projeto que exige a oferta de liraglutida, que tem o nome comercial de Saxenda, e a semaglutida, conhecida por Wegov ou Ozempic, pelo SUS, o Sistema Único de Saúde. Segundo Damião Feliciano, esses dois medicamentos são reconhecidos mundialmente como eficazes no tratamento da obesidade, mas o preço é uma barreira para a população mais carente. Segundo a Anvisa, a liraglutida auxilia no controle crônico de peso em associação a uma dieta baixa em calorias e ao aumento de exercícios físicos. A semaglutida, por sua vez, é mais uma opção para o tratamento do diabetes mellitus tipo 2. Os projetos que pretendem facilitar o acesso da população às canetas emagrecedoras estão em diferentes fases de apreciação na Câmara dos Deputados. Da Rádio Câmara de Brasília, Mônica Tati.
22: Trabalho.
21: Sidney Leite, do PSD do Amazonas, pondera que o texto da PEC do fim da escala 6x1 deve contemplar os interesses tanto dos empresários quanto dos trabalhadores. Ele afirma que a redução da jornada vai garantir mais tempo de convivência familiar para os brasileiros.
25: É importante que se compreenda que nós temos um segmento para quem empreende nesse país, o comércio e os serviços. Há necessidade que nesse relatório que nós vamos aprovar contemple esses setores, que são setores que muitas vezes não conseguem manter o trabalhador na formalidade, tendo em vista os altos custos dos encargos sociais. Mas isso não deve ser fator para que aqui no parlamento nós possamos avançar e dar fim a essa escala, e que homens e mulheres possam ter o direito de conviver com a família, direito ao lazer, direito ao estudo, e com isso ter uma qualidade de vida melhor.
0: Sidney Leite lembra que a escala 5x2 já existe em áreas como o serviço público, o setor financeiro e parte da indústria. O parlamentar acredita que o fim da escala 6x1 vai contribuir para a redução do adoecimento dos trabalhadores e para o aumento da produtividade no ambiente profissional.
22: Economia.
21: Luiz Erondino, do PSOL de São Paulo, é uma das autoras do projeto que cria o Sistema Nacional de Transparência e Monitoramento de Preços de Combustíveis. A proposta prevê um portal público para consulta em tempo real dos preços praticados em postos de todo o país.
0: Luiz Erondino sugere que distribuidoras e revendedores informem à ANP dados sobre preços, custos e volumes comercializados. Ela acrescenta que o texto estabelece mecanismos para identificar variações abusivas de preços, além de estabelecer sanções administrativas.
2: Ciência e tecnologia.
21: Lucas Ramos, do PSB de Pernambuco, propõe discutir a criação da CID Digital, uma contribuição sobre as receitas obtidas por plataformas digitais com a prestação ou intermediação de serviços. A medida busca estabelecer uma nova forma de tributação para o setor.
0: Lucas Ramos destaca que a proposta divide opiniões e que, por isso, precisa ser debatida. Enquanto os defensores apontam a necessidade de ampliar a tributação, empresas afirmam que já recolhem diferentes impostos e alertam para o risco de aumento de custos e repasse ao consumidor.
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2: Direitos Humanos.
21: A Câmara aprovou projeto que declara nulo o casamento de menores de 16 anos de idade. A repórter Paula Bittar acompanhou a votação.
7: A Comissão de Constituição e Justiça da Câmara aprovou uma proposta que declara a nulidade em qualquer caso do casamento de pessoas que não atingiram 16 anos de idade, a chamada idade núbil. O texto aprovado exclui artigos do Código Civil que prevêem a possibilidade de casamento antes da idade núbil, como em caso de gravidez, ou estabelecem regras e prazos para confirmação ou anulação desses casamentos. A relatora na CCJ, a deputada Ana Paula Lima, do PT de Santa Catarina, apresentou um parecer favorável a esse projeto da deputada Laura Carneiro, do PSD do Rio de Janeiro, mas rejeitou um outro do deputado doutor Fernando Máximo, do PL de Rondônia, que pretendia facilitar o casamento de quem atingiu 16 anos com a assinatura de um dos pais ou responsáveis. Atualmente, a lei exige a assinatura de ambos os pais ou representantes legais nesses casos. Ana Paula Lima também destacou que a vedação do casamento de menores de 16 anos encontra respaldo constitucional na proteção à infância e à juventude.
8: A aprovação do meu parecer pela Comissão de Constituição e Justiça, que torna nulo o casamento antes dos 16 anos, não é só um detalhe jurídico, é a Câmara Federal dizendo com todas as letras que esse tipo de casamento nunca deveria ter existido. Uma criança e adolescente ser empurrada para dentro de um casamento significa abandono escolar, gravidez precoce e muitas vezes violência escondida dentro de casa. Fecharmos as brechas que ainda restam na nossa legislação é proteger meninas que sozinhas não teriam como se defender.
7: A proposta que declara a nulidade em qualquer caso do casamento de pessoas que não atingiram 16 anos de idade já pode seguir para análise do Senado, a menos que haja recurso para votação antes pelo plenário da Câmara. Da Rádio Câmara, de Brasília, Paula Bittar.
2: Transportes.
0: Júlio Lopes, do PP do Rio de Janeiro, apoia projeto que estabelece o transporte público gratuito como um direito universal no país. Na opinião do parlamentar, a tarifa zero estimula o comércio e já é uma realidade bem sucedida em diversas cidades.
9: Essa é uma ideia disruptiva, uma ideia nova, uma ideia importante, porque muitos países do mundo já estão começando essas experiências, assim como no Brasil. Nós já temos várias cidades no Brasil, mais de 14 cidades brasileiras, onde o transporte é gratuito e gera um movimento enorme na economia, porque você usa o transporte não só para ir trabalhar, mas também para se divertir, para ir cuidar da sua saúde, para cuidar da vida médica, clínica dos seus filhos também, enfim, o transporte gratuito gera um movimento enorme na economia.
21: Júlio Lopes reconhece os desafios para garantir o financiamento da medida, mas acredita que a criação de fontes permanentes de recursos e o uso de matrizes energéticas mais baratas, como o gás natural, podem garantir a mobilidade gratuita sem distinção de segmentos da população.
0: Proposta de Chico Alencar do PSOL do Rio de Janeiro prevê passe livre em todos os transportes públicos do país para pessoas com deficiência e doenças crônicas. A ideia, segundo o deputado, é garantir mobilidade e ampliar o acesso a um direito básico.
21: Chico Alencar lembra que pessoas com deficiência e doenças crônicas enfrentam limitações específicas e que, por isso, precisam de tratamento diferenciado no acesso ao transporte. Ele acrescenta ainda que é dever do poder público atender ao interesse coletivo e garantir a inclusão.
6: Então, esse passe livre em todos os transportes coletivos para o portador de doença crônica e ou de deficiência é, na verdade, o cumprimento de um direito que a gente quer ver assegurado. É bom lembrar que os serviços de transporte público são uma concessão do poder público e as empresas concessionárias têm que se submeter à legislação mais geral, que é, por definição, voltada para o bem comum.
2: Desenvolvimento regional.
0: Dorinaldo Malafaia, do PDT do Amapá, é relator de projeto que concede a Macapá o título de capital nacional do meio do mundo. A proposta destaca que a cidade é a única capital brasileira cortada pela linha do Equador, onde o equinócio pode ser observado duas vezes ao ano, em março e setembro.
21: Dorinaldo Malafaia deu parecer favorável à iniciativa, ressaltando a importância do reconhecimento para a identidade local. Ele aponta que a homenagem pode fortalecer o turismo de Macapá por valorizar atrações ligadas à linha do Equador, como o Parque Meio do Mundo.
0: Projeto de Márcio Neiser, do Solidariedade, transforma o festejo do Santuário Diocesano Nossa Senhora do Coco da Aparecida, em Loreto, no Maranhão, em manifestação da cultura nacional. A celebração é realizada anualmente entre os dias 6 e 15 de agosto.
21: De acordo com Márcio Neiser, o festejo reúne milhares de romeiros de diferentes regiões do país e representa uma tradição centenária da população maranhense. Na visão do deputado, a proposta valoriza o patrimônio cultural em incentiva o turismo e o desenvolvimento local.
2: Comissões.
0: Rui Carneiro, do Podemos da Paraíba, apresentou projeto que institui a Política Nacional de Integridade Pública e Governança Preventiva. O deputado explica que a proposta fortalece os mecanismos de prevenção de irregularidades, transparência e eficiência na administração pública.
21: Entre as medidas previstas no projeto de Rui Carneiro estão a obrigatoriedade de programas de integridade nos órgãos públicos, com códigos de ética, canais de denúncia e capacitação de servidores. O texto também cria órgãos destinado a produzir inteligência, identificar riscos e apoiar os órgãos de controle.
2: Justiça.
0: Projeto de Beto Pereira, do Republicanos de Mato Grosso do Sul, define os critérios para caracterizar o notável saber jurídico exigido para a indicação de ministros dos tribunais superiores e desembargadores. Entre os parâmetros sugeridos estão atuação no magistério e produção científica.
21: Beto Pereira também defende que a titulação de doutor em direito e o recebimento de premiações na área jurídica sejam considerados para as nomeações. Na visão dele, a medida dá mais objetividade ao conceito previsto na Constituição e reduz interpretações subjetivas no processo de indicação.
2: Segurança Pública.
0: Sancionadas pelo Poder Executivo, propostas discutidas na Câmara ampliam a proteção às mulheres.
21: Deputadas apontam avanços com as novas leis do Pix Pensão e de divulgação do Ligue 180, segundo ressalta o repórter José Carlos Oliveira.
10: Deputadas participaram da cerimônia de sanção das novas leis do Pix Pensão e de divulgação do Ligue 180 e apontaram avanços no Pacto Nacional dos Três Poderes contra o Feminicídio. A lei que obriga o poder público a divulgar o telefone exclusivo de denúncia de violência contra a mulher em locais públicos e privados de grande circulação surgiu de proposta da deputada Laura Carneiro, do PSD do Rio de Janeiro. Relatora do texto na Câmara, a deputada Camila Jara, do PT do Mato Grosso do Sul, destacou os esforços de fortalecimento estabelecimento do Ligue 180, criado em 2005.
11: E o 180 tinha sofrido um completo desmonte. As mulheres ligavam e eram encaminhadas para qualquer lugar e eram muitas vezes revitimadas. Quando a deputada Laura faz esse projeto para que os estados divulguem o 180, é uma maneira da gente estar ampliando e garantindo que ele funcione.
10: Já a lei do chamado Pix Pensão altera o Código de Processo Civil para instituir a transferência automática de pensão alimentícia. O texto surgiu de proposta da deputada Tabata Amaral, do PSB de São Paulo, com a intenção de reverter o atual quadro de 650 mil processos judiciais por falta de pagamento de pensão alimentícia, muitos deles relativos a homens de classes média e alta.
12: São 11 milhões de mães solo no nosso Brasil, quase 2 milhões de crianças que não têm o nome do pai na certidão de nascimento. E aquilo que a gente tem para CLT, para o assalariado, que é o desconto da pensão, a gente vai ter para todo mundo com essa lei. Pode ser MEI, pode ser autônomo, pode trocar de emprego, pode ser empresário, pode estar na informalidade, deve uma pensão alimentícia, tem filho, vai ter que ter o depósito na conta da mãe todo mês certinho.
10: Da Rádio Câmara de Brasília, José Carlos Oliveira.
0: Projeto de Alexandre Guimarães, do MDB do Tocantins, cria a Política Nacional de Prevenção e Enfrentamento à Violência de Gênero no Ambiente Digital. Segundo o autor, o objetivo é estabelecer medidas que protejam as vítimas e responsabilizem os autores de crimes cometidos na internet.
21: Entre as medidas previstas no projeto de Alexandre Guimarães estão a criação de canais para denúncias e a remoção de conteúdos ilícitos. O texto também estabelece regras para provedores e prevê ações de educação digital e prevenção contra o uso ilegal da inteligência artificial.
0: Termina agora o Jornal Câmara dos Deputados, produzido pela Rádio Câmara, com trabalhos técnicos de Everson Urani e apresentação de Márcio Aquiles Sardi e José Carlos Andrade. Uma ótima noite para você.
21: Boa noite, a Voz do Brasil volta amanhã.
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1: 8:02. Boa noite para você que sintoniza 107.5. Eu sou Priscila Sena, te faço companhia aqui até às 10 da noite. A gente começa nosso encontro de hoje com Alceu Valença, numa composição dele, em parceria com Robinho Valença. Tomara.

substantivo feminino de força invisível que se atribui ao rumo, ao destino. 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

Você curtiu o Jota Quest, os Garotin e Carlinhos Brown em Que Beleza, sucesso de Tim Maia. Antes teve Filhos de Jorge em Sorte Boa, canção de Arthur Ramos, Ayla Albuquerque, Bruno Zambelli e ainda Edu Ribeiro, dele, Me Namora. 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Agora 8h18, tá chegando por aqui Pepeu Gomes numa composição dele em parceria com o Baby do Brasil, Um Raio Laser.

Você ouviu Noisette sem Never Forget You. Teve também Dão em Black Música, composição de Dão, e Tulipa Ruiz numa composição dela, Brocal Dourado.

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4: 8:31. Aqui na Educadora você ouve Rita Lee numa composição dela em parceria com Jabor e Roberto de Carvalho. Amor e Sexo.

Você ouviu Paula Toller em Céu Azul, canção de Chorão e Tiago Castanho. Teve também de Honoria em Deu no Jornal, canção de Jorge Papapá. E ainda Roger e Mistério da Raça, canção de Luiz Melodia e Ricardo Augusto. Agora, 8h48, você ouve Pink Floyd na canção Another Brick in the Wall.